calma, deixa eu respirar um pouco. Nós somos dois loucos.

0: Chceš plantaž tu? Ok, skoro. Oi, amor!
1: Já tava com saudade.
2: Também foi o trabalho.
0: Amor, confesso, foi extremamente cansativo, mas valeu a pena.
2: Sempre vale a pena.
0: E como é que tu estás, amor?
2: Eu estou ótima.
0: Sempre linda.
2: Ai, são teus olhos.
0: O que é que estás a cozinhar para nós?
2: Aquelas coisinhas que tu adoras.
0: Vem já, vou tomar banho, amor.
2: Até já, amor.
0: Até já, até já.
2: Beijo. Maluco. Ah, esqueci o telefone. Amor?
0: Sim, amor?
2: Chega aqui, por favor. É isso que te deixou cansado? Qual é o teu problema? Qual é o teu problema, Landrick? O que é que te falta, Landrick? O que é que te falta? O que é que não é bem? Anos de relação depois do lixo? Explica.
0: Amor. Amor. Amor.
2: Desaparece já daqui.
0: Amor. Amor, abre essa porta, amor.
2: Amor, o tá...

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Tamo junto, galera. Compartilha nós, curte aqui, ó. Dá um joinha. Quem der joinha pra baixo não vai pro céu, não, viu? Beijo pra vocês.

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1: Olá, vivas a todos, bons dias a todos que estão aí desse lado, que a partir de agora vão estar na companhia do Clube Miguel Paredes, que vai ficar aqui então deste lado, estão a passar-vos a boa música, a boa exposição, também próximo das 12 horas, por isso todos vocês que estão aí desse lado, a partir de agora que vão estar na minha companhia, bons dias, sejam bem-vindos. Hoje é quarta-feira, 9 de setembro de 2026, hoje um dia mais fresco que os últimos dias, mais fresco por aqui, já esteve inclusive a chover, acredito que também seja igual em muitos lados de alguns de vocês que estejam na escuta da emissão, por isso já sabem, vai começar a ver aí

oscila 6 de temperatura. Agora começamos a apanhar, vamos começar a apanhar alguns dias mais frescos, dias mais molhados. É verdade, é o tempo a mudar. Bons dias, então, quem está aqui na sala de chat é Rádio Portugal Online, que se foi juntando já alguns minutos para cá. Bons dias, Puto Requila, bons dias, Lenny, e bons dias, Anabela, para vocês que estão aí desse lado, e também para o Tuguinha Boy, que esteve aqui noite adentro, a passar música umas atrás das outras, até chegar eu, e então, para o Tuguinha Boy ir descansar, que senão ainda saltam os parafusos todos e depois é mais complicado. Olha bem, então, cá estima da vinte a fazer companhia. Se quiser participar da emissão, quem tiver a ouvir a emissão através dos media players, dispositivos móveis, tablets, através de redes sociais, e demais sítios onde é possível escutar a Web Rádio Portugal Online. Se vocês estiverem desse ladinho de lá de fora, como sempre costumamos dizer, porque estamos lá de fora, que lado que vocês já ouvem, temos aqui uma salinha de chat, a própria mesmo da rádio, pronto. Por isso, quem está de lá de fora, ouvir pelos players, quiser participar, venham até mim através da rede social, Messenger, Facebook. Se não forem meus amigos, peçam uma amizade, Miguel Paredes, tem uma imagem de um barquinho ao meio de um oceano, com uma lua de fundo, e quando me encontrar, então peço amizade e venham pedir as músicas da sua preferência e dedicarem a um grupo de amigos, carentado ou familiar. Quem tiver na sala de chat, mais fácil vir aqui ao Miguel Paredes com um nequinho com o anel que tem ali logo à frente do nequinho amarelo. Claro, então entram aí no meu privado e já sabem, é mais prático, pedem a música da sua preferência e dedicam a quem vocês entenderem.

0: emissão que abriu com, depois dos sons de entrada que uso para abrir as emissões, já há um bom tempo para cá que uso sons diferentes. Depois abriu com Júlio Pereira com o tema Miradouro, e agora este som, quando acompanhar os discursos, pertence aos Duran Duran, Save a Prayer, da tua música construída em teclado sintetizador por Interior Iridium em Ambient Reventions. É o som que vamos acompanhar nos discursos de hoje, aqui na emissão. Música da Leila em segundos. A primeira, aí para o Tudinha Boy, que teve aí noite dentro a passar música. E vai para todos vocês ouvintes que fazem de nós uma rádio bem conseguida, uma rádio aqui que continua sempre ligada a si e ao mundo pela internet. Paulo Fernandes, que é um fantástico ouvinte e bem empenhado aqui na nossa rádio, que faz aqui músicas muito bonitas, e fez este trabalho recentemente com o tema Parabéns aos Ouvintes. Vai para todos os ouvintes que estão na escuta da Web Rádio Portugal Online, com um grande abraço da minha parte e também todos os meus colegas locutores e também do nosso presidente ao Sareva, que certamente também está abrilhantado com este tema, mais um que a nossa rádio bem merece. Parabéns aos ouvintes de Paulo Fernandes, a rodada em segundos para todos vocês, com votos de bons dias. Vamos lá. E já sabe que não percam, que a partir das 9h30 para a frente vai haver leitura dos signos, ok? Vamos lá. Então a música vai rodar em segundos.
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E é sempre agradável ter este carinho por parte de ouvintes que têm alguma coisa, têm a voz acima da média, como fazem, como conseguem fazer estas fantásticas músicas. Já são algumas que temos aqui feitas pelo pessoal que pronto, são dotados na área da música e conseguem fazer estas músicas fantásticas. E esta é uma exceção, mais uma música bem construída para a nossa rádio. Na voz do Paulo Fernandes, que arredou nos nomes de todos os locutores, inclusive o meu, e juntou, fez ali como se fazer uma mistela à inglesa ou à portuguesa, e fez aqui uma letra fantástica, porque logicamente é verdade que nós só sobrevivemos com o vosso apoio, com o apoio dos nossos ouvintes, e por isso é que continuamos aqui, como se fazer, de pedra e cal, continuando a fazer boas emissões, fazendo-vos companhia de manhã à noite. E sempre cada um de nós a tirar 2 horinhas do nosso tempo para estarmos aqui a passar alegria, passarmos aqui momentos agradáveis com vocês. Vamos lá prosseguir. Quando já estou aqui a receber palavras de carinho da minha colega doutora Anitta, beijinhos, bom dia Anitta, força para aí, também da nossa doutora Star, força para aí, vai rodar dentro de segundos e temas aí para os que demais vão na escuta. Aliás, também já tenho aqui uma dedicatória pendente. Mas antes de mais, vou passar aqui então mais um tema. E está a começar bem o dia, e assim é que eu tenho orgulho de fazer missões. Vou lá, bem trabalho, força para aí. Vamos

0: Vamos lá então para essa tampa arredada, para todos com emissão pelos players, sem exceções, todos que têm lá de fora, na escuta da emissão, players, locutores, moderadores e demais pessoal aí espalhados pelo mundo fora, vai rodando segundo tema que foi lançado em 2023 pelos GNR, não é a polícia, não é a polícia GNR, é a GNR Grupo, logicamente, hein? Não façam confusões. Com o GNR, o grupo de música que vai cantar Eu Não Sou Assim. Vamos rodar um dos êxitos mais recentes do GNR, que vai rodar aqui dentro de segundos para todos vocês, e já vem para as dedicatórias e participações, que já são duas aqui pendentes. Vamos lá, bons dias!
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0: Vamos prosseguindo com são 9 horas e 20 minutos, hora portuguesa, mesmo horário da Ilha da Madeira, mas 1 hora nos Açores. Aqui tratado de 14 aqui pendentes, aqui uma situação aqui com os títulos das músicas, que volta e meia venham aqui com caracteres e acaba por condicionar um bocadinho aqui a situação, mas isto é a situação que se resolve, tenham calma. Mas então a primeira dedicatória que vai sair aqui já hoje, quem vai inaugurar as dedicatórias de emissão, quem será, quem será, quem será, quem será? Quem vai honrar a dedicatória? Bons dias, Maria Brito! Só tinha que ser aqui esta, tinha que ser esta vozinha meiguinha que vai falar comigo. Bons dias, Maria Brito!
1: Olá, muito bom dia aqui é o nosso locutor Miguel Paredes. Bom dia, Miguel. Boa emissão,
0: Bom dia!
1: continuações de uma feliz e
0: Obrigada!
1: abençoada quarta-feira. Uma excelente semana, Miguel, quando for possível. Passei um tema para si, também para todos aqueles que estão na sua companhia, com um feliz dia. E sejam felizes, posso sempre alguém ainda muito mais feliz. Muito obrigada, Miguel. Grande beijinho e muito obrigada.
0: É bonito ouvir esta vozinha tão linda a falar comigo. Muito bons dias, Maria Brito. Um beijinho no teu coração, linda. Já vi que estás naquela, estás hoje num dia, pronto, um dia como tantos outros, logicamente. Mas há dias que parece que a gente veja um bocadinho. É a sensação com que fico. Então, vou pôr a rodar aqui um tema. Este tema já me escapou aqui. Este tema já me escapou aqui, mas já vou buscá-lo. Não sou mais teimoso que eu. Então eu vou buscar aqui o tema que queria escolher para ti, que vai rodar em segundos, de Luís Represas. Vou fazer aqui um tema de Luís Represas que é bem bonito. Que o tema é Feiticeira. Dá-me só uns minutos e o tema já vai rodar. Vamos lá. Quanto à música rodada em segundos, vamos lá.

0: E praticamente a 10 minutos atingirmos as 9h30, hora portuguesa, mesmo horário da Ilha da Madeira, menos uma hora nos Açores, mais uma hora na Europa Central, menos 4 horas no Brasil. Passar bons dias ao Lupus, ouvinte que se juntou aqui na nossa salinha de chat, vai para Portugal lá. Bons dias, Lupus, sejas bem-vindo. E vou aqui mais outras surpresas aqui na rádio, vai passar mais para a frente, a partir de ainda vai aqui rodar mais uns temas e depois já vai relatar um tema que foi metido aqui no privado. Aliás, um tema foi pedido em dupla, é verdade, em dupla, duas pessoas pediram o mesmo tema, só que alguém se chegou-se à frente primeiro, Anitta, acho que alguém já estava acordado também que tu, e chegou-se à frente, por isso olha, acho que não chega esse cá. Beijo, beijo, Anitta, beijo, Castar, vocês estão a escutar a minha emissão, um abraço para vocês, com alegria, paz e saúde. Já vou passar o tema que vocês mandaram, vou passar aqui mais um tema para rodar 10 segundos. Para quem está aqui na sala de chat, é para Portugal Online, com o Torquilo, Lenny, Anabela e Lupus. Mas antes de mais, vou aqui então, antes de começar a rodar o tema, como disse há pouco, a partir das 9h30, já praticamente são 9h30, por isso vou começar a fazer a leitura dos signos, dois signos por cada intervalo de música. E por isso vamos começar já com o signo de carneiro para o dia de hoje. 5 carneiro para o dia de hoje, 9 de setembro de 2026, tem a seguinte descrição. Carta do dia, a morte, que significa renovação. Amor, atenção, possibilidade de se apaixonar por alguém à primeira vista. Abra bem os olhos. Na saúde, abrande o ritmo, durma pelo menos 8 horas por noite. Dinheiro, a fase da renovação na vida material. A fase é de renovação na vida material, assim está escrito. Números da sorte para os signos de carneiro são os seguintes. 4, 11, 15, 38, 40 e 44. Para os signos de carneiro, boa sorte com os vossos números. Prosseguindo, já se vê para o signo de touro, que se tem a seguinte descrição para o dia de hoje, touro, 9 de setembro de 2026. Carta do dia touro, que significa convicções erradas, colapso. Humor, reveja as suas convicções e evite o colapso da sua vida sentimental. Na saúde, para tratar a retenção de líquidos, tome chá de freixo. Dinheiro, esforce-se para fazer um pé de meia, no futuro será fundamental. Números da sorte para os signos de touro são os seguintes. 9, 24, 36, 39, 48 e 49. Para os signos de touro, boa sorte com os vossos números. E agora para o próximo vai rodar em segundos e para os que estão aqui presentes na sala de chat, para o Puto de Guila, Lenny, Anabela e Lupus, para vocês que estão aqui a dar aqui um bocadinho de colorida à sala, a dar aqui convívio uns com os outros, convívio até está a ser agradável, força para aí. Vou ficar com os Delfins, isto vamos continuar com a música portuguesa, Delfins com Um Lugar ao Sol a rodar em segundos, vamos lá.
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1: E quando são 9 horas e 38 minutos, hora portuguesa, mesmo horário na Ilha da Madeira, menos 1 hora nos Açores, mais 1 hora na Europa Central, menos 4 horas no Brasil. 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A rádio da sua companhia, a rádio da sua preferência, como diz o slogan da rádio, é a rádio dos afetos. E como sabem, é sempre meia-noite, emissões sempre com uma diferente de hoje e nas horas, como é o caso de hoje, com estar na companhia depois da partir das 11 com o Dr. Garcia, às 13 o Dr. Nanda, às 15 Virtual, às 17 Margarida, às 19 Jorn e às 21 Mimi. Sempre um pouco diferente hoje, 2 horas para lhe fazer companhia. Isto é que é o espírito alegria de rádio, uma rádio que faz companhia manhã à noite, sempre voz diferente, sempre uma voz diferente e sempre com ideias diferentes, com alegrias diferentes, tudo diferente, porque logicamente não somos iguais, podemos ser iguais como, perante Deus, somos iguais uns dos outros, mas somos diferentes em cada um e cada um mostra a sua diferença. É isto é que a rádio ganha qualidade. Bons dias, Star, bons dias com muita alegria para as pessoas, sejas bem-vindo aqui à nossa companhia aqui na sala de chat do Rádio Online. Beijinhos, amiguinha. Vamos então à leitura de mais dois signos do Zodíaco, Gêmeos e Caranguejo. Signo de Gêmeos para o dia de hoje tem a seguinte descrição para 9 de setembro de 2026, carta de Ás de Paus, que significa energia e iniciativa. No amor, os momentos do romantismo estão em alta, surpreendam o seu par. Saúde, estará cheio de energia, use-a para fazer algum exercício. No dinheiro, possibilidade de abraçar novos projetos, terá espírito de iniciativa. Números da sorte para os signos de Gêmeos são os seguintes: 1, 11, 21, 24, 42 e 48. Para os signos de Gêmeos, boa sorte com os vossos números. Signo de Caranguejo. Signo de Caranguejo para o dia de hoje, 9 de setembro de 2026, tem a seguinte descrição, carta do dia 6 de paus, que significa ganho. Humor, bom ambiente familiar e sentimental, tudo está em harmonia. Na saúde, possíveis dores de garganta, gargareje com água e sal. No dinheiro, é provável que receba uma recompensa. Números da sorte para os signos de Caranguejo são os seguintes: 9, 21, 28, 35, 36 e 41. Para os signos de Caranguejo, boa sorte com os vossos números. Vamos continuar aqui com a dedicatória próxima que vai rodar, primeiramente a nossa locutora Star, que mandou aqui uma música, que mais uma música bem conhecida para a nossa rádio, que ela escreve aqui na dedicatória. Bom dia, este tema que o teu Paulo pode fazer, parabéns, uma missão, se puderes passa este botão para todos que partilhem com Joquinhas. Da minha parte, Star, com um grande beijinho no teu coração, obrigado. Logicamente, depois, posteriormente, a nossa doutora Anitta também vive e trouxe esta música para aqui, para também para todos nós, mas Anitta, a Star, chegou-se primeiro à frente. Peço desculpa. Por isso, opa, olha, isto é tudo harmonia. Vamos lá ouvir este mais um tema fantástico, feito pelo nosso Paulo Fernandes, um ouvinte fantástico que faz aqui letras fantásticas para a nossa rádio. Então este é Liga-Ligas, o Português 2026, vai rodar em segundos, prevente o nosso ouvinte Paulo Fernandes que fez esta música fantástica a rodar já a seguir, vamos lá.
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E é este espírito de alegria que faz esta rádio uma das melhores rádios ouvidas a nível digital. Por isso é que somos somos bem conhecidos e as pessoas gostam de nos ouvir, porque a maior parte de todos nós temos alegria naquilo que fazemos e transmitimos essa alegria, e isso é crucial para depois vermos os resultados que vamos vendo no decurso dos tempos e também, logicamente, no final das emissões. Pessoas animadas, pessoas contentes, feedbacks bons que o nosso coordenador de Sara recebe de cada um de nós. Por isso é de louvar quando assim é, e quando assim é, é para continuar. Vamos lá prosseguindo, já a seguida, com mais títulos. Aliás, já tinha entrado, eu peço desculpa aí ao nosso moderador Álvaro, que ele já tinha entrado já há uns bons minutos. Bons dias, Álvaro, como está a abrir para a chuva para si e para a sua Irene também, beijinhos para ela. Peço desculpa de ter isto às vezes já desarrumado aqui. Ouça para lá, puxa a música, puxa, toma atenção que há as dedicatórias, cá por Deus, aqui veio, como por me escapar, que já tinha entrado um bom tempinho antes de entrar a Star e a Anitta. Vamos lá prosseguir, já a seguida com o próximo tempo, aliás, antes do próximo tempo, aqui em mais leitura, fazer a leitura de mais dois signos, Leão e Virgem. Vamos lá isto. Signo Leão, para o dia de hoje, 9 de setembro de 2026, tem sido descrição, carta do dia, Ás de Copas, que significa princípio do humor, grande alegria. O humor demonstra com intensidade o que sente, invista no humor fortemente. Na saúde, faça alongamentos ao longo do dia para evitar dores de costas. Dinheiro, empenhe-se ao fundo num projeto, terá boas perspectivas de sucesso. Números de sorte para os signos de Leão são os seguintes: 1, 15, 19, 23, 27, 43. Para os signos de Leão, boa sorte com os vossos números. Signo de Virgem, tem a seguinte descrição para o dia de hoje, 9 de setembro de 2026, carta do dia Cavaleiro de Copas, que significa proposta vantajosa. No amor, vai passar momentos bastante agradáveis junto da pessoa amada. Saúde, evita abusar nos doces, previna os diabetes. Dinheiro, bom período, pode receber uma proposta vantajosa. Números da sorte para os signos de Virgem são as seguintes: 1, 18, 23, 27, 38 e 46. Para os signos de Virgem, boa sorte com os vossos números.

0: Próximo tema que vai rodar da minha parte para os recém-entrados, Anitta, Star, Álvaro, que entraram recentemente aqui na nossa salinha. Para vocês vai rodar em segundos na voz de Jacinto, a lenda del rei do Sebastião, e que depois de seguida já vai rodar mais uma dica para ter que ir pendente. Vamos lá.
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E ficámos na escuta deste grande clássico da música portuguesa, na voz do incontornável Zé Cid, com esta fantástica lenda del Rei, Dom Sebastião. Vamos aqui à leitura dos dois signos já de seguida, Balança Escorpião, e depois vamos à próxima dedicatória logo de seguida. Signo Balança, tem seguido inscrição para o dia de hoje, 9 de setembro de 2026. Carta do dia de 4 de espadas, que significa inquietação, agitação. No humor é possível que se sinta muito sensível e inquieto. Procure conversar com os seus amigos. Saúde. Trate problemas de pele com calêndula. Pois acalma e cicatriza. Dinheiro. Período de maior agitação no trabalho. Com calma, conseguirá cumprir os seus objetivos. Números da sorte para os signos de balança são os seguintes. 4, 7, 21, 29, 36 e 47. Para os signos de balança, boa sorte com os vossos números. Já de seguida está o signo do Escorpião. Tem seguido inscrição para o dia de hoje, 9 de setembro de 2026. Carta do dia, Rei de Espadas, que significa poder, autoridade. No humor, para resolver uma desavença com o seu par, não tema ser assertivo. Tudo ficará bem. Na saúde, para controlar a transpiração, aplique nas axilas algodão embebido numa infusão de alecrim. Dinheiro, vigie a conta bancária. Pode andar a gastar em demasia. Números da sorte para os signos do Escorpião são os seguintes. 7, 18, 21... 29, 31 e 45. Para os signos de Escorpião, boa sorte para os vossos números.

0: E agora, na próxima dedicatória, vamos escutar aqui mais uma dedicatória em áudio voz, que já há algum tempo não havia esta vozinha a falar comigo. Força aí, bons dias, pancadinhas!
1: Bom dia, amigo! Bom dia,
0: Dia!
1: amigo! Miguel Paredes!
0: Cheia
1: Fala
0: força!
1: aqui o Capitão Pancadinhas! Um gato feliz! Uma feliz quarta-feira para si!
0: Realmente!
1: E a família deste lado, uma boa missão!
0: Realmente!
1: E agradecer os doutores Donte e as doutoras! Então, toma para a malta da telefonia e a seguir para o Beto! Joga-te, Beto! O Japo está-se pilando ninguém na água! E o mano me esquece parabéns que está fazendo anos hoje! E obrigado, força aí, um grande abraço! Fala aqui o
0: Rick Inglês, que mais o Beto. Ok. Eu já não percebo parte dos anos, já sei alguém que faz anos hoje, há pouco eu percebi aqui, isto foi falou muito rápido. Bem, é como eu também falo rápido mais, né? Pronto, isso é como tudo na vida. Eu vou dizer que alguém que fez anos, não percebi quem era que fez anos, eu sei, não sei se o Beto e a Anitta depois podem confirmar aí. Mas então ao tema que vai rodar em segundos, a pedido do nosso ouvinte Pancadinhas, sempre também assíduo, já começa a ser assíduo nas participações nas emissões. Então vou escolher, caro amigo, o tema que vai rodar em segundos. Olha, na voz desse, agora você está a tocar. Vai sim senhor, na voz da namora vamos cantar as andorinhas. Sei que elas já estão a sair embora porque já está a ficar frio, mas é bonito ver as andorinhas agora, não é? Então vá ouvir a namora com as andorinhas.
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Prosseguindo, sempre com dúvida que traz música, depois de escutarmos Andorinhas na voz de Namora, para a participação do nosso ouvinte Pancadinhas. Praticamente 10 horas e 2 minutos para lá, 2 minutos para lá das 10 horas, hora portuguesa, mesmo horário na Ilha da Madeira, mais 1 hora nos Açores, mais 1 hora na Europa Central, menos 4 horas no Brasil. O Daniel Paredes aqui no comando de emissão, vai até às 11, com muita música ainda para rodar, ainda há aqui 4 signos para ler. Dois já vão ser lidos já dentro de segundos. Bons dias, moderadores Isanete e F Neto. Um abraço, sejam bem-vindos aqui à sala de chat da Rádio Portugal Online.

0: Mas qual a leitura de mais dois signos, Sagitário e Capricórnio? Sagitário, para o dia de hoje, 9 de setembro de 2026, tem a seguinte inscrição, carta de dia, 3 de ouros, que significa poder. No amor, um familiar pode precisar de conforto, dê-lhe palavras de esperança. Saúde, possíveis dores de coluna, faça pilates. Dinheiro, se pensa trocar de casa ou comprar carro, espere por um período mais favorável. Números da sorte, 5, 7, 12, 19, 34 e 37. Para os signos de Sagitário, boa sorte com os vossos números. E de seguida, leitura do signo de Capricórnio para o dia de hoje, 9 de setembro de 2026, tem a seguinte descrição, carta do dia, 7 de ouros, que significa trabalho. No amor, sentirá necessidade de falar com os seus amigos. Organize uma videochamada. Saúde. Sempre que possa, faça exercício físico em casa. No dinheiro. Período de maior trabalho. Concentre-se e tudo correrá bem. Números da sorte para os signos de Capricórnio são os seguintes. 7, 26, 33, 25, 47 e 48. Para os signos de Capricórnio, boa sorte com os vossos números. E agora a próxima participação, a próxima dedicatória, mais uma participação de uma pessoa que já fez parte aqui da nossa equipa de doutores, inclusive foi através dela que vim para cá a convite. Vamos escutar, tem a dizer a nossa amiga Graça Silva, já de seguida.
1: Bom dia Miguel, este já é uma boa missão, nós hoje estuda uma feliz quarta-feira, um tema para ti, para a linda missão que estás a fazer. E boa missão,
0: por ser na casa,
1: beijinhos.
0: Exatamente, a ouvinte Graça Silva, que já foi nossa locutora aqui há um bons tempos, e que até foi, pronto, não me nenhuma, foi ela que me mandou o convite para cá, que eu andava a enraviar das rádios, e ela, tens que voltar, e tanto tenho que voltar, estou querendo voltar para as rádios e para aqui. Ela andou para aqui, foi uma estreia, porque já tinha já nove em outras andanças, e ela foi minha colega em outras andanças. Da minha parte, Graça Silva, logicamente foi um grande orgulho que tenho que estou aqui, por isso tenho orgulho de continuar aqui. Um beijinho para ti, obrigado por me puxares para cá e claro também obrigado pela tua participação. Vai rodar em segundos um tema que escolho, na voz de Ana Bacalhau com Imperial e Fino. Rodar em segundos, vamos lá.

E ficámos a escolher a terra de bacalhau, que é esta terra magnífica de Imperial é fino, embora eu não sou muito amante de cerveja, por isso que quem for amante de cerveja, bebo para baixo. Até podem beber para mim, que eu ainda mais ajudo. E assim, estamos aqui com uma reinação fantástica da sala, Star, Anitta, todos aqui presentes, são todos fantásticos e vamos todos prosseguir já aqui com mais uma participação. Depois da anterior, ter sido aqui da nossa ex-colega, a antiga Graça Silva, que foi a nossa locutora aqui. Antes de mais, de prosseguir, aqui, bons dias, Odete, seja bem-vinda aqui à sala chat da Rádio Portugal Online, seja bem-vinda. Então, para terminar aqui com os signos, com a leitura do dia, pronto, mas atenção que se algum ouvinte não tiver ouvido o seu signo, podem me informar aí nos privados que eu informo. Que informa o 5 que está em atraso. Vou-vos pedir uns minutos e já venho aqui para o diálogo. Vou passar aqui um tema já de seguida. Ana Pivoras e Viés dos Azeitonas. Vamos lá.

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1: Dez horas e 15 minutos, hora portuguesa, mesmo horário na Ilha da Madeira, das 1 hora nos Açores, mais 1 hora na Europa Central, menos 4 horas no Brasil. Prosseguindo com a hora assim, a terminar com a leitura dos signos, não deu cabo porque recebi aqui uma chamada rápida, urgente das minhas filhas de trabalho, por isso é que tive que inverter aqui a coisa para não ficar aqui muito tempo só com a música de fundo. Agora sim, vamos para a leitura dos dois signos que faltam, dos signos do zodíaco de para o dia de hoje. Aquário e Peixes. Sim, de Aquário para o dia 9 de setembro de 2026, a carta do dia a Papisa, que significa estabilidade, estudo e mistério. No humor, dê muito carinho e afeto à pessoa que ama. Assim, a união ficará mais estável. Saúde, faça uma dieta livre de gorduras e coma mais frango ou peru. Dinheiro, período calmo, aproveite para se reorganizar. Números da sorte para os signos de Aquário são os seguintes: 9, 21, 23, 29, 37 e 41. Para os signos de Aquário, boa sorte com os vossos números. E agora sim, Peixes, que para o dia de hoje, 9 de setembro de 2026, tem sido descrição, carta do dia, os enamorados, que significa escolha. No humor, a harmonia reinará no seu lar, aproveite para fortalecer a relação. Saúde, sem preocupações, para continuar assim, alimente-se bem. Dinheiro, poderá ser confrontado com uma escolha importante, pense no que é melhor para si. Números da sorte para os signos de Peixes são os seguintes: 1, 13, 27, 39, 45 e 49. Para os signos de Peixes, boa sorte com os vossos números.

0: E assim ficou então feita a leitura dos signos para o dia de hoje. Mas se porventura algum ouvinte que mantenha ouvido o seu signo durante o curso da emissão, pode informar no privado que depois, no próximo intervalo de música, efetuarei a leitura do signo para aquele ouvinte que tenha ouvido e que me informe. Vamos lá prosseguir então com mais uma participação que vai rodar em segundos. Vamos escutar Tezera, nosso sempre estimado ouvinte, bem controlável ouvinte, Beto Mendonça. Bom dia, Beto.
1: Olá, olá, bom dia. Bom dia, Miguel. É uma feliz e abençoada quarta-feira. Com vozes de boa missão. Assim, Miguel, quando for possível, mete uma musiquinha a teu gosto para dedicar meu amor à Anitta. Um grande beijinho para ela. Um grande abraço para ti. E assim também quero mandar aqui um grande abraço ao Rick Iglesias. Rick Iglesias, joga-te. Um grande abraço e bom trabalho desse lado. Muito obrigado, Miguel. Um grande abraço para ti. Continuação de uma boa missão. Fui, me escuta. Obrigado.
0: Um grande abraço, Beto Mendonça, um excelente dia de trabalho para ti. Já vi que estás aí, por agora dá a sensação que parece que estás aí com frio, pela voz um bocado tremida, dá a sensação que estás a trabalhar mas com um bocado frio, para que esteja muito frio para aí. Um grande abraço para ti, Beto Mendonça, com muita alegria para a saúde e com tudo bom a correr do melhor possível. Então, para ti e para tu mais que tudo, a nossa doutora Anitta, que está aqui na nossa companhia, vai rodar em segundos um tema das doces. Amanhã de manhã, sei que amanhã de manhã é quinta-feira, mas hoje é quarta-feira e é de manhã. Por isso, vamos adaptar a música para hoje. Mas é assim o título que a música que vai rodar em segundos, As Doce, embora mais uma recordação da nossa música portuguesa, As Doce, que vão cantar amanhã de manhã, para ti e para a nossa doutora Anitta, rodar em segundos.

Procede já de seguida, quando são 10 horas e 22 minutos, hora portuguesa, mesmo horário da Ilha da Madeira, mais uma hora nos Açores, mais uma hora na Europa Central, também na Itália, onde está aqui o nosso amigo El Diablo. Buenos dias, El Diablo, bem-vindo aqui à Web Radio Portugal Online, Web Radio Portuguesa, transmitindo para todo o mundo. Saudinha da boa, El Diablo, sejas bem-vindo. Também se juntou nós o nosso senador Luanda. Beijinhos, Luanda. Bons dias. E agora a próxima música vai rodar. Vai para os recém-entrados ao Diabo, Luana e Luana, para vocês. E Isagato também, que já está alguns minutos na nossa companhia. Para vocês vai rodar em segundos mais um tema aqui de Artur Gonçalves, Tomados Padre Inácio, rodar em segundos. Vamos lá.

Vamos prosseguindo já seguida, já sabem que dentro de mais ou menos 32 minutos vou ficar na companhia do colega Tu Garcia, que já se juntou aí com na nossa companhia já há alguns minutos. Bons dias, Garcia, com muita gripe para a saúde. Eu depois vai seguir para a vossa companhia a partir das 11 horas, hora portuguesa. E depois já sabem que às 13 horas para mim, às 15 virtual, 17 Margarida, 19 Jorge e às 21 Mibi. É assim o programa de emissões. É para a continuação do dia de hoje, na nossa Web Rádio Portugal Online. Na nossa, na sua Web Rádio Portugal Online. Prosseguindo já a seguida com mais músicas, sempre a dar uma atrás da outra, para estudar para isso e vocês é que me dão essa alegria, isto não é aqui em contrário. E também aqui mais uma. E também dedicatória aqui pendente, que já estava aqui já há algum tempo formalizada. Da ouvinte Cidália Carvalho, que está a ouvir a minha ação por player, que escreveu assim no meu Messenger do Facebook, escreveu assim: "Bom dia amigo, podes passar a música a teu gosto para mim e para ti e para todo o auditório com beijinhos." Música que vai rodar para a dedicatória da nossa ouvinte Cidália Carvalho. Vou escolher para rodar em segundos na voz de Marco Paulo. Vamos recordar Marco Paulo com o tema "Eu tenho dois amores", que vai rodar em segundos.

E ficámos com este bonito tema e clássico da música portuguesa, Mar Paulo, Tenho os Amores. Foi então o tema que rodou há poucos segundos para a dedicatória e participação da ouvinte Cidália Carvalho, que está na escuta via player. Com um beijinho no teu coração, amigo. Obrigado por estar aí desse lado.

0: Vamos prosseguindo já de seguida, mais outro tema que vai rodar em segundos. Contaremos com a música portuguesa, vai rodar para todos com a emissão e para os players. E sobretudo para todos aqueles que já participaram até agora na emissão com o braço da minha parte. Vamos escutar a voz de José Malhoa, Tu És Quem Eu Quero, rodar em segundos, né, aqui para todos vocês. Vamos lá.
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0: E vamos prosseguindo, sempre música atrás de música, porque estou cá para isso, passar sempre bons temas para orientar aqui esta doce da manhã, que esteja certamente a correr tudo dos conformes para todos e cada um de vocês. Prosseguindo já a seguir, então, antes de passar para a próxima dedicatória, que está aqui pendente, um beijinho, bons dias para a Cris Correia, seja bem-vinda, e presumo que não tenha esquecido mais ninguém. Depois, vamos então prosseguir com a próxima dedicatória, a segunda desta emissão. Vamos escutar também ser mais uma vez o nosso sempre magnífico ouvinte. Sempre magnífico ouvinte aqui a fazer participar com grande assiduidade e com orgulho e honra. Força Beto!
1: Olá Miguel, novamente. Miguel, vou te pedir essa música, se consegues baixar, para partilhar para todos nós que estamos aqui na tua companhia. Um muito obrigado. Um grande abraço para ti e até à próxima, se Deus quiser. Obrigado. Fui.
0: Agora, o Beto, deste lado só não existe uma máquina de fazer dinheiro. É só a única coisa que não tenho. Porque por agora até agora, o que é preciso tem sido possível e por isso que está. Por isso existe mais uma música e ela está aqui pronta para tocar. Olha, quando trabalhei com saudade, às vezes é que tenho que fazer aqui reajustes aos títulos, porque os títulos vêm assim com os caracteres especiais e depois às vezes eles soltam do o Sam, não gosta, e então mandas embora. E já temos que fazer aqui, como chamamos, é, temos que contornar a situação. Isto é, pronto, é as técnicas aqui que a gente fazemos por trás das cortinas, é verdade. Então, nós já estamos a prosseguir, a tua música está pronta a tocar, vai rolar em segundos, e da minha parte, mais uma vez, muito obrigado, caro amigo. Sempre grande ha sido o nosso Beto, e o nosso abraço para ti. Vai roçar 20 segundos então, o tempo que tu pistes, Deus a maior, servo altíssimo, de jovem Italo, Italo Sousa. Rodar 20 segundos, da minha parte, Beto, mais uma vez, muito obrigado.
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E sempre prosseguindo com música atrás de música e prosseguindo sempre com a fazermos companhia, praticamente a chegar quase à reta final. Já sabem que dentro de 16 minutos mais coisas, menos coisas vão ficar com o Dr. Garcia. Vai fazer a emissão, sabe a onda, onda, onda. É pá, até mete inveja, o nosso Garcia até mete inveja, porque ele vai fazer na costa da Caparica. Mas não sei se está bom tempo para aí, Garcia. Por aqui tem estado fresco, já choveu. Eu tenho que ir para a zona norte, onde eu estava a ver o jogo do Porto e estava a chover que Deus já dava lá em cima, no norte. Não sei se hoje vai estar bom tempo para aí, Garcia. Mas pronto, isto às vezes oscila muito, às vezes pode estar a chover lá, outras vezes pode estar só no outro. Isto para seja dita que já me aconteceu muita vez, já me aconteceu muita vez, eu cheguei a morar muitos anos na zona de Rio de Moura, perto de Sintra, e muitas vezes estar sol em Lisboa e Sintra estar a chover. Já me aconteceu muitas vezes, e muitas vezes é ao contrário, em Lisboa estar a chover e Sintra estar sol. Por isso, alterações é assim. É aqui a família, já acordaram, andam aqui todos alegres da vida. Vamos lá prosseguir, já de seguida com mais música próxima que vai rolar para todos vocês, que vão fazer companhia para todos aqui que estão na sala. Juntam-se a nós, João António, seja bem-vindo, com muita alegria e paz de saúde. Lucy também se juntou a nós aqui na sala de chat, seja bem-vinda, bons dias. Para vocês todos que estão aqui na sala de chat, com esta alegria toda que estão aqui a proporcionar na sala, vai rodar 20 segundos. Próximo tema que escolho. A voz do Kiko Carlos com Dá um beijinho. Olá, um amigo onde dá certeza. Certamente alguém que esteja ao lado. Olá, escutado dentro de minutos.

0: Continuando com mais música, que vai rodar aqui, aliás, pelo menos ainda espaço para pelo menos rodar pelo menos dois temas, o penúltimo e depois a música de encerramento. Mas já prosseguir com mais um título que vai rodar em segundos para todos que vão fazer companhia aqui na sala e nos colegas, todos vocês que me fizeram aqui companhia durante estas duas horinhas que estão quase a terminar. Delfins, Bahia de Cascais, é a próxima que chegou como penúltimo tema, e depois venho aqui para despedidas. E depois passar o tema e depois transitar a missão para o Dr. Garcia, que vai ficar na vossa companhia a partir das 11 em direto da costa da Caparica.
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1: E assim, caros estimados ouvintes e todos os que mais ouvem pelo segundo fórum, muito, muito obrigado pela vossa simpatia, pelo vosso carinho, pela vossa companhia aqui na Web Rádio Portugal Online. Agradeço a todos os que, de uma forma ou outra, me deram felicitações pela emissão, todos aqueles que me fizeram companhia, e por isso, da minha parte, um grande abraço para todos vocês, com muita alegria e paz saúde. Quanto às minhas emissões, agora só será possível para a próxima semana. Amanhã já é dia de trabalho para mim. Por isso, e desta vez, não vai ser possível chegar antes. Vai mesmo 8 a 8, ou seja, de quinta a quinta. Arranca amanhã e só chega quinta-feira seguinte. Por isso, todos vocês, bom no meu coração, com muita alegria e paz saúde, e agradeço todo o vosso apoio que me fizeram durante estes dias que estive aqui na sua companhia. Por acaso até foi bem conseguido, consegui chegar até um dia e meio antes, e deu para fazer aqui todos os emissões antes, e depois ainda deu para fazer a segunda, a terça e a quarta, que é fantástico, por isso já tive aqui, a minha contribuição está feita. Mas assim, vou com alegria, vou com paz, vou com saúde, fazer o meu trabalho e vou estar sempre com vocês no coração. A minha parte então para todos que vão continuar, logicamente continuem sempre interligados no Rádio Portugal Online, rádio que vos liga vocês ao mundo pela internet. Interessante saudações a todos aqueles que me fizeram companhia para os players, continuação uma excelente manhã, tudo bom. E também para todos aqui que estão aqui deste lado a fazer companhia na sala do chat e Rádio Portugal Online. Beijinho de estar. Beijinho para a Anitta, um abraço para o Garcia, boa emissão Garcia, força para aí, já te passo os comandos dentro de 3 a 4 minutos. Tunha Boy, aí o Tunha Boy, um abraço. Os moderadores Isanete e Afroneto, bons dias, sejam com muita alegria. Um abraço para si. A Luana, um beijinho para si. O António, um abraço. Leni, minha amiga Leni, um beijinho para ti, amiga, obrigado por ter estado aqui. E o pessoal que já saiu, Cris Correia e El Diabo, para todos vocês que saíram, mas eu acredito que estejam na escuta via player, um abraço para vocês também.

0: E assim, caros amigos, que a emissão vai terminar, e claro, como a emissão começou em português, vai acabar em português, na voz de Fausto. Vocês ficam, e eu vou navegar, já a partir da manhã. Neste caso, vou conduzir a andar, mas pronto. Força aí para todos vocês, sejam felizes da melhor maneira possível, mais um beijo, obrigado, e tudo bom para todos. Um abraço, saudinha da boa.
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Olá, muito bom dia, simpáticos ouvintes da nossa maravilhosa rádio, a Web Portugal Online. Eu, o vosso amigo Lobo do Garcia, aqui convosco, até por volta da 1 da tarde. Cumprimento, sim, os nossos imigrantes estão espalhados por esses quatro cantos do mundo. Para todos vós, muito bom dia. E também para os nossos ouvintes que estão a ouvir a nossa rádio através das suas plataformas digitais móveis. Aqui na nossa sala de convívio, na nossa sala de chat, bom dia também para todos vós. Beijinhos para a Helena e um grande abraço no António e muitos beijinhos para a nossa moderadora Luana. Um abraço também para o nosso moderador Álvaro. Beijinhos também para a nossa moderadora Isa Neto. E na terra de sua majestade, a nossa locutora Anita. É beijinhos para tu. Bem, também na terra sua majestade, a nossa leitora Star, muitos beijinhos também para ti. E guarda mais 3 beijinhos, sabes para quem? Nosso amigo Miguel Paredes proporcionou-nos uma magnífica missão. Obrigado, meu amigo, e um grande abraço aqui do Garcia. Em prol dessa magnífica missão que agora acabaste de realizar, assim te proponho ouvir este lindo tema. Ou não fosses tu um camionista. Espero bem que gostes deste tema que eu escolhi para ti. E cuidado com essa roda aí nas mãos. Cuidado. Devagarinho se vai ao longe.

E o seu caminhão, viva o caminhonista, um tema que eu dediquei ao nosso amigo e colega de locução, Miguel Paredes. Cumprimento sim o nosso amigo, para perceber um grande abraço e digo sim, bom dia. Bem, vamos então aqui ler uma missiva muito bonita da nossa ouvinte, que se encontra também através da sua plataforma móvel, creio eu que é na Inglaterra. A Maria Brito diz-me boa emissão e, quando possível, uma musiquinha para o locutor de serviço. Obrigado, minha amiga. E todos os que estão na sua companhia. Também agradecer ao locutor Miguel pela fantástica emissão que acabou agora de realizar. Muito obrigado e continuação de um excelente dia. Beijinhos. Obrigado, Maria Brito. Beijinhos também muitos para ti. E o que é que eu escolhi? Pássaro Livre. Pássaro Livre, um tema muito bonito, e vários cantores cantam este tema. Eu escolhi os Atuais. Os Atuais a cantar para ti e também para o nosso vastíssimo auditório. Pássaro Livre. Espero bem que gostes do tema que eu escolhi.

Gwendolyn, é tão bom ser um pássaro livre. Embora aí. Bem, bem, nosso amigo Beto Mendonça a desafiar o Garcia. Amigo Garcia, bom dia, com saúde e alegria e abençoada quarta-feira, com votos de boa emissão. Assim também quero agradecer ao nosso doutor Miguel pela linda emissão que acabou de realizar. Abraço, amigo Garcia, quando for possível, um tema a seu gosto. Para dedicar a quem? Ao meu amor, Anita Silveira. Com quê? Beijinhos. Obrigada. Continuação de boa emissão. E talvez, olha, amanhã, por exemplo, das 15 às 17 horas. É, grande abraço, meu amigo Beto Mendonça. E sabes o que é que eu digo? Só lá vai com beijinhos. Disseste aqui. Está aqui escrito. Com beijinhos. Para a minha, para o meu amor, Anita Silveira. E só vai lá com beijinhos. Se não for com beijinhos, como é que é? Começa-se por beijinhos. Eu sei bem que é. Desembora aí então, para ti, meu amigo. Espero bem do tema que eu escolhi para ti. Muitos beijinhos.

Pois é, só lá vai com beijinhos, beijinhos, muitos beijinhos para Anitta Silveira, Beto Mendonça. Obrigado pela tua participação e como participastes, meu amigo, eu te ofereço outro tema, a meu gosto. E lá amo um tema muito bonito de Armando João. Armando João a cantar para ti, Beto Mendonça, para a tua Anitta. E eu partilho com o vastíssimo auditório.

Entrou muito bem o Arabesque com o tema Heart on Fire. Lindo, lindo, lindo, lindo. Há fogo por aí. Bem, bem, vamos continuar. Continuar assim até à uma da tarde. Este vosso amigo aqui convosco a fazer-vos companhia. Espero bem que gostem dos temas que eu escolhi para esta manhã e tarde. Quando canto, assim é que é. Canto triste. E quando ele canta triste, acaba sempre alegre. Vamos ouvi-lo!

lindo, lindo, lindo. Era isto que o meu povo gosta. Zimbora Garcia. Isto é até uma hora. Ai, bem, bem. Zimbora aí. Lindos temas. Bem, bem. O que é que eu escolhi? Como amei você. Amei, já não amo. Lari Souza, a cantar para todos vós.

Mari Souza, ela própria diz como amei você. Lindo, lindo, lindo. O próximo tema. Não llores, mi amor. Não chores, meu amor. Vamos ouvir Ancestral, Ancestral, a cantar para todos vós. Não llores, mi amor.

Esse meu amor, lindo, lindo, lindo, lindo. Beijinhos muitos para quem? Só podia ser bandida. Beijinhos para tu. Desembora. Ai, não gostas? Levar com o branquinho. O branquinho fica mais bonito. Azul também. Vá lá. Bem, desde que não seja encarnado. Bandida, beijinhos também para ti. Aonde? Luxemburgo. E continuamos. Ela diz que não. Que não me querem, se não me quer, paciência. O problema é dela. Desembora aí então com Nuno.

Sonado, lindo, lindo, lindo. Bem, nossa amiga bandida. Amiga bandida diz que quer um quê? Um rock and roll, é? A partir aí a cristaleira toda da Star, é? Tá, sua. Espero bem que gostes deste tema que eu escolhi para ti, bandida, e eu também partilho com todo o nosso vastíssimo auditório. Nem em casa, de férias, está aí, mulher. Zimbora aí. Lorenzo. Lorenzo. Lorenzo António. Não puedo estar sem ti. Eu também não. Não posso estar sem ti. Queres ouvir? É uma oferta do Garcia para a nossa amiga bandida.

Lindo, lindo, lindo tema que eu escolhi para oferecer à nossa bandida. Beijinhos, também muitos para a nossa amiga Fátima. Fátima que se encontra na Alemanha, é mesmo. Beijinhos também para ti e também para todos os teus. Votos deste teu amigo. Zimbora aí, o próximo tema eu vou dedicá-lo. Vou dedicá-lo com prazer e simpatia. Está bem, dá. A nossa moderadora Luana. Eu escolhi Art Sullivan e o tema Leana. Não é Luana, Leana. Espero bem que goste.

Sullivan, com este lindo tema para a nossa amiga Luana. Cumprimentar, sim, e digo bom dia, ainda bom dia, beijinhos do Garcia, isto até rima, Alice da Costa, beijinhos para ti. O próximo tema, também tenho o prazer e a ousadia de oferecer a todos vós, mas em especial à nossa ouvinte Fátima. Não podia ser, não é, Garcia? É mesmo. Jota Quintela, ou então José Quintela, a cantar para a nossa amiga Fátima e também para todos vós. Vamos ouvi-lo.

Eu sei que a nossa Fátima gosta muito de ouvir este tema, por variadíssimos cantores. O próximo tema também tenho eu mesmo o prazer e a ousadia de oferecer à Alice da Costa e também ao vastíssimo auditório. O que é que este cantor diz? Cigana, cigana linda! Espero bem que goste do tema que eu escolhi. Alice Costa, queres partilhar connosco? Partilha!

Atendo o telemóvel. Será que estás sozinha aí? Isto é muito perigoso. Cumprimento e dou um grande abraço ao recente entrado dentro da nossa salinha de convívio, o Paulinho de Pedrossos. Abraço do Garcia. Sabe o que é que eu digo? Boa tarde. Boa tarde, amigo. Pergunto eu, onde andará? Quem?

É mesmo, isto é bom, é da parte da tarde. Sim, ou então ao serão, a dançar, um grupo de baile, ali agarradinhos um ao outro. Ai, onde é que estás tu? Ai, Zim, bora ver se Andy Thielman a cantar para todos vós. É mesmo, Alice Me, para todos. Bora ouvir.

cumprimento e dou beijinhos e digo sim, boa tarde para a Lili, que entretanto escorregou na casquinha do amendoim. Não faz mal. Continuamos. Joaquim Sena. E o que é que ele diz? Diz-me

Diz-me, e digo muito bem, beijinhos muitos para quem? Para a nossa ouvinte, Luísa. Luísa que entrou agora dentro da nossa salinha de convívio. Oh, obrigado, minha querida amiga. E sabes o que é que eu digo? Boa tarde. Próximo tema, fostes tu? Ah, não acredito. Sim, bora. Nuno Félix, para todos vós.

Lindo, lindo, lindo, lindo, foxu, lindo tema de Nuno Félix, este cantor que canta por aí nos bailaricos aí da parte da tarde então, em casa cheia. Bem, mais musiquinha para todos vós, até às 13 horas Portugal Continental. Deixa-se ficar porque a partir da 1 da tarde vem aí a nossa fantabulástica locutora Nanda, diretamente de Luxemburgo.

Don't cry for me, lindo, lindo, lindo, lindo tema, estagiário Andy Thielman, a cantar para todos nós. Lágrimas de amor, dá para rir. Lágrimas de amor, é? Uma é azeite, a outra é vinagre. Zimborei, é para todos vós. Nunca tiveram uma lágrima de amor? Ai, eu tive tantas.

tema. Atenção, que eu estou aqui a colocar alguns temas de outros cantores, mas este cantor é um cover e está a fazer um grande sucesso no estrangeiro. É, com os temas dos outros, é mesmo. Sim, embora o que interessa é aquela música que vos agrada. E eu fico muito feliz e muito contente por estar convosco. Zimbora aí, ciumenta, e pergunto eu, quem é que é ciumento? Ninguém é ciumento, nem que seja um bocadinho de ciúmes, não há por aí? Há sempre um bocadinho. Nuno Félix.

Lindo, lindo, lindo. Eu estou muito feliz, não sei porquê. Zimbora. Isto é como o vinho do Porto. Quanto mais velho, mais maluco está. Zimbora Garcia. Próximo tema. O próximo tema estava aqui na lista e disse: olha, está aqui um tema muito bonito para dedicar. E dedicar a quem? A nossa ouvinte Fátima, que se encontra na Alemanha. E o que é que este senhor diz para ti, minha amiga? Adorável senhora, deixa cá ver se eu consigo decifrar isto melhor. Adorável senhora de Arcádia. É isso. Este lindo tema. Isto traduzido em português. Agora, em alemão, é que eu não percebo nada. Fátima, é para tu. Dames russos. Lady, lovely lady of Arcádia. Espero bem que gostes. Beijinho, obrigado.

Esta grande estrela, Demis Roussos, deixou um repertório vastíssimo. É mesmo. Este tema também traduzido em alemão. Eu preferia assim este. E o próximo tema, digo eu, para oferecer a quem? À nossa moderadora. Moderadora, não é moderadora, é locutora. É a nossa locutora Star. Star que também está aí na escuta, fartinha de trabalhar, coitada da senhora. Não tem ninguém quem lhe vá aspirar a casa, tem que ser ela própria. E agora, almoçar é? Sim, bora aí. O que é uma mulher? Isso pergunto eu, o que é uma mulher? Lisa Delvaux canta para ti este magnífico tema. Star, partilha connosco. Queria dizer, em vez de moderadora, coordenadora. Também coordena os nossos horários e não só. Fantabulástica senhora.

Lindo, lindo, lindo tema. São daqueles temas bem antigos e que ficaram para os anais da nossa história, da nossa música. Lindo, lindo tema. Lisa Delbon com What's a Woman. E é linda, linda mulher. Bem, bem, vamos continuar porque já estou na minha reta final. Daqui a pouco entra a substituir o Garcia a nossa fantabulástica locutora Nanda, diretamente de Luxemburgo. Grande ducado, fantabulástica locutora. Dizem embora aí, brincalhona com tudo. Dizem embora, não a pique, senão ainda é pior. Próximo tema para todas as senhoras, os cavalheiros também podem ouvir. Sempre, sempre tu, na voz de Andréo e ainda a Karina. Sempre, sempre tu. Beijinhos do Garcia, obrigado.

Lindo, lindo, lindo, lindo. Apanhei uma cadela por tua culpa. Foi só uma cadelinha. Uma cadelinha, posso dizer que sim. Não, não foi assim muito, porque o coração não deixa, o coração do Garcia não deixa. Mas no dia 7, na segunda-feira, foi uma cadelinha pequenina. Pequenina! Ainda subo o caminho para a cama. Vamos embora. Não é todos os dias, não é? Uma vez por ano também, o que é que isso custa? Bem, bem, 5 minutos me separa da minha reta final. E assim me despeço de todos vós. Obrigado pela vossa simpática companhia que me fizeram durante estas 2 horas, manhã e tarde, das 11 à 1 da tarde. Muito feliz, muito grato por estar convosco. Eu amanhã, na quinta-feira, se mexer as pestanas logo de manhã, vos prometo que das 15 às 17 cá estarei novamente para vos oferecer variadíssimos temas, boa música, como sempre. E assim deixo-vos com a nossa querida locutora Nanda e ficam muito bem acompanhados também com a nossa locutora Nanda. Eu, por motivos alheios, não posso ficar aqui na sala. Ficará cá o casaquinho pendurado do Garcia, mas não posso teclar convosco e interagir convosco. Fica o casaquinho, já é muito bom aqui acompanhar a nossa locutora Nanda. Ainda não está frio para não, mas olha, fica aqui o casaco. Beijinhos, Nanda, e desejo-te uma ótima e feliz emissão. E a todos vós, o meu muito obrigado e até amanhã, das 15 às 17 horas. O próximo tema, jurando o meu amor, e juro mesmo, para a nossa locutora Nanda e também para todos vós. Tchau, boa tarde.

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Quero então informar, por favor, que não façam participações de voz hoje, porque não vou conseguir passá-las, ok? Por isso já sabem, começam a escrever, ok? Fazem a sua participação por escrito. Um grande beijinho para si, uma ótima tarde na companhia da Web Rádio Portugal Online. Uma boa tarde também então ali para a nossa salinha de chat. Todos vocês então ali, o Bu, a Bandida, a Alice, o Red, Fatinho, um beijinho, Luísa, um beijinho, Soninha, Luana, um beijinho, nosso Tuguinha, Álvaro, sua Irene, ao Gracy, parabéns pela sua linda emissão. Um beijinho ao Miguel, à Anitta e à Doutora Star. Boa tarde, uma boa continuação.

Zé Manel, um grande beijinho também para ti. Para o locutor Garcia, que acabou de fazer uma linda emissão, beijão o próximo tema. Um beijinho então para o Garcia e parabéns pela sua emissão.

Isso mesmo, e foi então ali para o locutor Garcia com um grande beijinho. Quero dar um beijinho também para o outro lado, Maria Brito, um beijinho para a Graça, um beijinho também ali para o Paulo Fernandes, um beijinho para o Beto Mendonça, um beijinho Cristão para ti também e um beijinho Carlos Costa, uma grande beijoca para todos vocês que vão dando o seu alô também. Maria do Amparo, aquele grande beijinho, uma ótima quarta-feira então para todos vocês, uma boa continuação. Um grande, grande beijinho à nossa leitora Margarida, um beijinho Fernanda da Cruz e um beijinho também ao João Pedro, também uma beijoca para ti e um beijinho para a Inês Fátima Simões, também um grande beijinho a todos vocês que se vão juntando também aqui na companhia da Web Rádio Portugal Online. Uma boa continuação para si. Vamos lá então? Vamos sim. Vamos continuando com o próximo tema que vai para todos. Não digas nada. Não digas nada.

Isso mesmo, não digas nada. Um grande beijinho então para vocês. Uma boa continuação ali. Obrigada pela visita. Um beijinho também ali para o Bu. É uma ótima tarde para todos vocês. Quero dar um grande beijinho também então ali para Conceição Nunes, ela que está do outro ladinho também na escuta. Para si, Conceição, aquele beijinho com muito carinho também da minha parte. Soninha, onde andas tu, Soninha? La Dama Negra, La Dona del Caos. É verdade. Então vamos lá ouvir este tema, um tema recomendado então ali pela Sónia, a passar aqui. Obrigado, Soninha. Um bom trabalho para todos, um bom almoço na companhia da Locutora Nanda.

0: Foi então aqui com participação da Sónia para todos nós. Soninha, obrigada, um grande beijinho. E agora um beijinho também ali para o rei de Cassandra. Beijinho, bem-vindos à nossa companhia, à Web Rádio Portugal Online. Continuando então agora com o próximo tema, uma sugestão também ali de Paulo Fernandes com este tema que é O Minha Amoroso. Boa tarde.
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Minha amorosa de Paulo Fernandes a passar também então aqui uma grande beijoca então para si, uma boa continuação na companhia da Web Rádio. Paulo Silva, um beijinho também, uma boa continuação. Maria Brito, ela que veio juntinho de mim e que diz então assim, então vou ler, por isso já comecei mais cedo a sua participação para não falhar, ok? Um grande beijinho a todos. Vamos lá então, Maria Brito, ela que diz, olá Nanda, boa tarde, uma boa emissão. Quando for possível, um tema para si e para todos na sua escuta. Também agradeço ao Dr. Garcia, ao Miguel, pelas fantásticas emissões. Muito obrigada e continuação de uma abençoada quarta-feira. Uma excelente semana, beijinhos. Eu quero que vocês saibam e vou-vos dizer o porquê não vou passar as participações da voz. Porque eu tenho o meu filho que trabalha à noite. Esta semana vai ser uma semana complicada. Chega a casa às 7 da manhã, tenho que descansar. E metendo vocês para o ar, isto faz o eco, certo? Então eu tento falar baixinho e tento eu fazer a minha missão, porque senão nem podia estar aqui, né? Temos que respeitar. Um grande beijinho a todos vocês. Maria Brito, um muito obrigado. E vamos lá então ficar com o tema. Entre a distância e os silêncios. Há coisas que não...

Por aqui passou Maria Brito com a sua participação, aquele grande beijinho para ela da minha parte. E um beijinho vai também então ali para a Graça, para a Ilha Terceira, Açores. Um grande beijinho, Graça. Obrigado também pela tua companhia então aí desse lado e obrigado pela tua participação. Ela que quer dedicar este tema lindíssimo para mim. Obrigado, beijinho.

E lágrimas. Foi então o tema que nos vem da Graça para mim. Obrigada, Graça. Um grande beijinho. Um beijinho ali para o Berdinho. Bem-vindo. Eu acho que vou começar a comprar óculos para oferecer. Vamos lá. Vamos lá então, continuando. E vamos até onde agora? Vamos então ao Beto Mendonça. É verdade, ele que veio também do outro ladinho de lá. Calmamente, estou aqui na companhia da locutora Nanda. E que diz então assim: onde é que ele anda? Onde é que ele anda? Olá, boa tarde, madrinha. Feliz e abençoada tarde de quarta-feira. Com votos, uma boa emissão. Assim também quero agradecer ao nosso locutor Gracia. Pela linda emissão. Abraço, obrigado, madrinha. Quando for possível, não temam o seu gosto para dedicar à sua afilhada. E também para mim, muito obrigado. Continuação de uma boa emissão. Beijinhos. Fui na escuta. Eu qualquer dia já tenho então aqui o. Como é que se diz assim? Já falo com o meu afilhado. Fui! Soninha, já passei o teu tema, Soninha. Um beijinho para tu da minha parte. E vamos ficar então com o Beto Mendonça. E o tema que eu escolhi, afilhada, é este: Maluma, te amo mais que Nádia. Beijinho.

Isso mesmo, e foi o tema então Maluma, Te Amo Mas Que Nadia. Foi o tema que eu escolhi para a participação do meu afilhado. Um beijinho, afilhado. Uma boa continuação. Então, aí desse lado, ele que queria dedicar um tema para a locutora Anita.

0: adoro o seu gosto, por favor. Obrigada, beijinhos. Obrigada eu, Fernanda. Um grande beijinho, então, para ti, aqui da minha parte. Cristal, tudo bem por aí? Tudo beleza? Um beijo, ok.
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Fernanda da Cruz, que participou também aqui na minha companhia. Liberta-me de ti. Obrigado, Fernanda. Um grande beijinho para ti. Então, aqui da minha parte, uma ótima tarde. Vamos lá, então, continuando. E agora o momento vai ser meu um bocadinho e depois daqui a pouco já vou continuar com a sua participação, ok? Cristal, para ti, com uma grande beijoca. E vamos lá ficar com o tema Entre e Mi Vida, de Sim Bandeira. Então, para ti, com uma grande beijoca.

Bandeira foi direitinho então ali para a nossa Cristão, com um grande beijinho. Pois é, Luís Miguel, um grande beijinho. Pois olha, chupa no limão. Só mesmo lá, porque o resto já era. Ai, já. Isto às vezes pensam que as pessoas que são dodotes, mas as pessoas não são dodotes. Muitos aninhos a virar frangos, franguitas, coquetas, tudo mais. Continuando, é verdade, deixando cá de coisas e vamos então até ali. Menina dos Olhos Verdes, vamos ver para quem vai este tema. Vamos lá ouvir.

Paulo Fernandes a passar por aqui com uma menina de olhos verdes, um beijinho então. E para quem foi ali para a nossa moderadora, a nossa Luana. É verdade, é. Nós temos um CD brevemente então aqui da Web Rádio Portugal Online. É verdade, tudo que é de qualidade. Vamos lá então, Ninja, beijinho Ninja também para ti. Bem-vindo então aqui à nossa companhia. Luís Fonse, respira. E agora este tema vai ali para a Alemanha, é verdade. Para alguém com um beijinho do tamanho do mundo. Então ali para a Alemanha. E já volto para buscar um tema também ali para alguém que está também aqui na minha companhia. Já cá volto.

Isso mesmo, eu já cá estou então aqui na sua companhia, então para si uma boa continuação. Um beijinho para quem se vai juntando então aqui à nossa companhia. Eu sou a Locutora Nanda e é verdade, quem quiser fazer poeira comigo não. Eu ainda há bocadinho disse comigo não cola, já colou. Vamos continuando, boa tarde Domingos, uma boa tarde também ali para o Breno, para o Pons, para a Isa, Zé Manel, para o Ninja, a Red, a Fatinha, Luís, Miguel, Soninha, a Luana, Tuguinha, o Álvaro, o Miguel, a Anitta, a Star, e não venham perguntar o que é que se passa porque eu não dou novidades, novidades. Só mesmo no continente, mas anda alguém que as quer dar, é verdade. Ou então fazer-se remarcar. No Porto, normalmente costumam dizer bate-bate nos olhinhos. E quando se bate muito nos olhinhos, é para se mostrar, não é? Mas eu não preciso. Boa tarde, uma boa continuação.

E quem não tiver bem, olha, quem tiver um rio ou quem tiver um lago, basta dar então passear à beira-lago, refrescar as ideias, né? E quem sabe até pescar alguma coisa para ter peixinho para casa. Nunca sabe, bora lá.

E vamos então a mais uma participação. Vamos a uma participação que nos vem da parte de Carlos Costa. Carlos Costa, um grande beijinho para ti. Um beijinho para o Carlos também ali, que me diz: olá, senhora locutora Ananda, boa tarde, estou na praia de Albufeira a ouvir. Ela! Está tempinho bom por aí, Carlos. Um beijinho para ti. Obrigado também para quem se vai juntando. Charlie Brau. Salut, salut. Bonjour, bonjour. Vamos lá então, continuando ao Carlos Costa, mas ali do Porto Canudo, que quer um tema para mim e que diz: ui, é verdade. Ui, vamos lá. Eu tema, escolhi este tema porque me apetece a relaxar, é verdade. A ver estas coisas assim, eu fico relaxada. Mas acreditem, cada vez gosto mais dos meus patudos que eu tenho aqui ao meu lado.

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Foi então o tema que eu escolhi da parte de Carlos Costa, do Porto, ok? Do Porto, Carlitos, porque está outra Carlos Costa, que é então ali da Praia da Albufeira, que se encontra na escuta. Olha, Carlos, está por aí bom tempo. Olá, Arménio, Luís, um beijinho também, uma ótima tarde para vocês. Então, um beijinho também para Andorra, para todos. Maria do Amparo, um beijinho a todos vocês, uma boa continuação então na nossa companhia. Eu perdi as participações todas, quem quiser participar já sabe. Ainda tenho aqui a locutora Anitta, que quer dedicar para o seu amor para o Beto Mendonça. Essa ficou-me na cabeça porque ela não falha. Vamos lá então. Isto é assim, 15 horas e 17 minutos, na companhia da Nanda, diretamente do Grande Ducado do Luxemburgo. Boa tarde também ali para o Tó Saraiva, um beijo.

por aqui passou então este tema que veio da parte da locutora Anitta para o Beto Mendonça. Mas é o Beto Mendonça, olha, afilhada, estás com sorte que o Beto Mendonça tem peixe para a noite. É verdade, ele anda à pesca. É. Quero dar um grande beijinho para a nossa locutora Mimi, ela que já está do outro ladinho também. Uma beijoca. Vamos lá então? Faz um tempo maravilhoso, muito calor e muita sardinha, então ali por Albufeira é isso que se quer, que aguente até outubro. Olha, quando puderes, passa aí um tema à tua escolha para a locutora de serviço e toda a salinha, com um feliz dia para todos. Obrigado, beijos, bem-nos a parte do Carlos Costa, então, de Albufeira. Um beijinho, Carlos, muito obrigado.

assim foi o tema. É Beça-me como se me odiaras. Foi então o tema que eu escolhi para a participação de Carlos. Então, que se encontra ali com um solinho, diz ele, muita sardinha. Então, ali pura albufeira. É verdade. Agora também comia bem uma sardinha. É. Um beijinho então para si, uma boa continuação. Chaplin. É Chaplin. É Chaplin. É com chapéu ou sem. Vamos lá então, continuando com o Prince, que veio também aqui juntinho de mim e que diz: olá, olá, boa tarde, Nanduche, em boa continuação de emissão. Passa este tema que vai para ti com um biquíni também para todos. E o tema é o GNR com o tema Tirana. Um beijinho ao nosso capitão Pancadinhas. Eu vou ouvir a participação dele baixinho, não vou passar, como já tinha dito ao princípio. Então, mensagens de voz. Não, esta semana vai ser proibido mesmo para mim. É, são regras aqui em casa. É, e a gente temos que as cumprir, senão o senhorio ainda me mete na rua. Vamos lá então, GNR, Tirana. Obrigado, Ponce. Beijinho.

Peço imensa desculpa, é que eu estava então ali ao telefone. Acontece, é assim. E foi o tema do Ponce para todos nós, também para mim. Obrigado, Ponce. Um grande beijinho para ti. Uma boa continuação na nossa companhia. Vamos agora então ao Paulo Fernandes, que quer dedicar este tema para mim. Obrigado, Paulo. Um grande beijinho. Uma ótima escuta. Um beijinho também para todos vocês. Um beijinho ali para a Isa. Isa Neto, ela que está também do outro lado na escuta.

Isso mesmo, e vamos então continuando depois deste tema que veio de Paulo Fernandes. Para mim, vamos ficar com o próximo tema, um tema lindíssimo que vem da locutora Anita, Para Mim.

É, isto às vezes à vontade de cantar, não dá. Vocês sabem que eu que sou assim, eu ando perdida. Capitão Pancadinhas. Ele veio aqui juntinho de mim, eu vou dizer mais uma vez, porque às vezes os ouvintes, eles trabalham ou com uma máquina, ou que não importa, ou mesmo o ouvinte vai à cozinha fazer um café e não nos ouviu. Eu, esta semana, eu tenho o meu garçom, o meu filhote, que trabalha durante a noite. Então, quando chega de manhã, não é? Toma o pequeno almoço e vai descansar. E aqui a Nanda fala alto, vocês sabem que eu que falo alto. Vocês são culpados, às vezes começa a rir, à gargalhada. E canto. E ele tem que descansar, porque daqui a um bocado, às 22 horas, ele volta a ir trabalhar. E então, como eu tenho os meus meninos comigo, eu tenho que respeitar, certo? Então não posso estar aqui a abrir a vossa mensagem. Esta semana vai ser assim, até sábado. Depois, para a semana, já vai ser diferente, ok? Por isso é que eu muitas vezes à noite não posso estar no serrote com os meus colegas e não posso estar aqui a cantar. É verdade. Porque eu tenho que estar assim sossegadinho. Eu acho que vocês que compreendem. Pancadinhas, ele que quer um tema da telefonia para todos nós. Oh, Pancadinhas, onde é que ele anda? Ele anda por aí na escuta, não é, Pancadinhas? Oh, Pancadinhas, vamos ficar com este tema. Pega na marmita. É, este tema é Pega na marmita. Vocês lembram-se de uma música que era Pega na marmita e vai levar a comer ao pai? É quase isto. Pancadinhas, vamos levar o lanche para alguém. Pancadinhas que diz joga, é para o Verte, é para todos nós. E um tema de parabéns. É, costuma ser assim a participação do nosso Pancadinhas. Então, Pancadinhas já sabe que agora com a Nanda esta semana, eu amanhã vou estar aqui a que horas? 18 horas de Luxemburgo, 17 horas de Portugal continental. Amanhã eu venho trabalhar. É, amanhã já posso passar. É verdade, amanhã já posso passar, porque vai ser um horário mais tarde. Então, um beijinho, Pancadinhas, uma ótima semana para todos vocês. Eu espero que vocês compreendam então porque que eu não passei a participações de voz, ok? Vamos lá então. Pega na marmita, Pancadinhas, joga-te, não latinhas, marmita.

isso mesmo, pega na marmita. Ai, pancadinhas e depois assim até faz buraco no chão, não é? Um beijinho então para todos vocês, uma boa continuação. Então um beijinho ali para Champlin, para o Berno, Breno. Um beijinho Zé Mané, Lupon, Sorredo, Luís Miguel, a Luana, Tuguinha, o Álvaro, a Suirene também, o Miguel, a Mimi, a Anitta e a minha Ficholas. Um grande beijinho para todos vocês. Uma boa continuação. Do outro ladinho da fora, Carlos Costa, ali para o Porto. Também para Albufeira, para o Carlos, o Paulo Silva. O Beto Mendonça, esse anda à pesca, ele mostrou-me o lago, é verdade, eu vi os peixes, confirmo. Um beijinho para a Isa Neto também, que está do outro ladinho. Um beijinho para todos vocês. É, Paulo Fernandes, aquela beija. Eu estive assim um bocado de turbulência aqui, não é? Até deu um salto ali do servidor, mas estou aqui. Fatinha, um grande beijinho. Um beijinho também para o Ninja, para todos vocês e para o Tom Saraiva. Um beijinho a todos, uma boa continuação. Vamos lá então ficar com este tema. E vamos agora ficar com mais um tema. É, eu já nem sei se eu passei esta participação, eu acho que já me perdi. Eu estou aqui a pegar a minha última participação, que eu estou na minha reta final. Vamos lá então. E o tema é Pega ou Larga. É verdade, embora.

ter-te também aqui bem juntinho de nós. Um grande, grande beijinho para ti, Cristão, uma beijoca também, uma boa continuação. Ficholas, ela que diz na escuta, é que foi buscar a sua Nazaré. Um grande, grande beijinho. Isso mesmo. Então, um grande beijinho para todos vocês e uma boa continuação então aqui na companhia da Web Rádio Portugal Online. E a minha última participação não é esta, não, porque a última vai ser minha, mas se calhar já não vai ser hoje. David Bisbal, Quero Perder-me em Teu Corpo. É lá, tema bonito, há muito também não ouvia. E diz-me assim: obrigado, Nanda, beijinho. Ah, é só para ouvir. Luís Miguel, no seu momento, egoísmo. É, aí é o virtual, é o meu shop-shop. Shop-shop, eu já lá vou, tá bom? Eu já lá vou ao teu privado, que eu não posso ir do outro lado, porque senão eu espeto-me. É verdade, a minha net. Eu vou-vos confessar, eu tenho, estou à espera que venha então a companhia da net. Eu tenho a minha box, e alguém sabe disso, que eu mostrei as provas, toda cheia de fita cola. Sabem porquê? Porque o meu Shopee roeu-me o fio da... como é que se diz? Fibra. Ele não roeu da box. Da box eu podia trocar. Ele foi mesmo roer aquele fiozinho que só eles podem mesmo completar. E eu fiquei sem net. Então disse à minha ficholas, não tenho net. Pedi ajuda e o meu filho disse, os cabos estão ruídos. Eu meti scotch à volta, fita cola e também ser assim artista, não é? Colhi aquilo tudo e agora estou à espera que eles venham a consertar tudo isto. Até lá, escondi atrás das almofadas do sofá e o meu Shopee já não vê os fios para roer. O branco não me mordeu, o preto não roeu, mas o amarelo ele gostou. Será que tem por lá alguma coisa? Sei não. E de vez em quando isto falha, mas olha, eu tento sempre estar aqui. Uma beijoca. Vamos ver então, um beijinho até para quem? Para quem então ali daquele lado que diz que há muitos anos não me ouvia? Quem é? Eu já lá vou porque eu não estou a ver, tenho isto à frente. Então vamos lá ouvir o tema, que eu já estou aqui a falar e o tempo a passar. Já vou ali ao meu shop. Olá!

Olha, vai este tema para o virtual com um grande beijinho e eu vou ver se encontro então ali o tema com mais som, tá bom? Porque isto está assim a ficar um bocadinho complicado. Eu já cá volto. Então, Shop Shop, para ti vai este tema Shop Shop. Eu já vou ver se arranjo então ali o tema mais altinho.

Isso mesmo, e foi então ali o tema para o meu Shop Shop. É ele então que vai continuar então aqui consigo na vossa companhia, então com muita música para si, então a passar assim. Vamos lá então continuando. Pois é, Opcons, o que é que foi a novela? Qual é a novela que vamos seguir? Agora começou uma bonita. Um beijinho para a Isa também, que se juntou aqui à nossa salinha. Um beijinho a todos vocês. É, um beijinho então, uma boa continuação para todos na companhia da Web Rádio Portugal Online. Oh, Chaplin, quem será? Ai, Montero, tu não venhas falar então agora na Suíça, que eu tenho uma saudade doida. É, mas brevemente estarei por lá. É verdade, um grande beijinho então também para o Chaplin. É ele que diz que... é bom ouvir-te e saber que estás bem. Estou muito bem, obrigado. O Prince então vai voltar para as cenas dos próximos capítulos. Pois olha, Prince, vai lá, vai ver os próximos capítulos. Um beijinho então para si, uma boa continuação na companhia do locutor virtual, ele que vai estar então. Eu me despeço com este tema então, que já vem então aí. Que é este mesmo? Quero perder-me em teu corpo, David Bisbal. Ele agora vem em força e bem alto. É verdade. Um beijinho, Shop Shop, uma boa emissão. Obrigada a todos vocês, uma boa continuação. Amanhã estarei por aqui às 18 horas do Luxemburgo, 17 horas de Portugal Continental. A todos um beijinho, uma boa continuação a todos vocês. E obrigado pelo carinho a todos. Boa tarde, até amanhã.

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Olá, olá, olá, olá, queridos e doces portugueses espalhados pelo mundo fora, muito bom dia, boa tarde, boa noite, conforme hora e local que vós se encontrarem, preparados então para mais um programa Frequência Máxima, desta vez Disco Universo Party. Cheers al music, baby, baby, baby. Top hits do mundo da música. Vamos então para o anunciar como vocês podem participar. Vocês podem vir aqui numa privada, aqui na salinha oficial do Web Radio Portugal Online, deixar a vossa sugestão musical indicatória. Fazer de da mesma forma, deixar a vossa mensagem de voz ou entrar comigo em direto. Basta escrever na mensagem que gostava de participar da emissão. Automaticamente espero vocês para trás e meterei vocês em direto comigo. Participem se quiserem, sou a vossa, eu não morto, sou as meninas, abraço aos meninos. As dicatórias estarão abertas para todos, mas só uma dicatória por pessoa, que é para a emissão chegar para todos. Não os sentirem queridos ou desajeitados, que eu trato todos da mesma forma, com devido respeito, claro. Vamos então ao primeiro tema, como manda a praxe, vai sempre para o doutor, que acabou de serviço. Vou então para mim e o nosso colega, doutora Nanda. Com um beijinho de sininho no seu coração, parabéns pela sua espetacular emissão, da Retinha da Grande Ducado do Luxemburgo, escolhi então para ti Blues Rock It's Beautiful Girl, toma lá, segura que é teu com beijinhos. E parabéns pela tua emissão. Toma lá, espero que gostes.

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E deixamos então para trás Blues Rock It's A Beautiful Girl. Foi direitinho então para a minha doce colega, a doutora Nanda, com um beijinho de sininho para ela, em seu coração. Parabéns pela sua espetacular emissão, direitinho tanto agradando o caso do Luxemburgo, como essa tarde para ela. Vamos então já ao próximo tema, para todos vós que me acompanham nesta minha emissão. Todos aqueles que já se manifestaram pelo Face, para todos vocês que escutam pelos players, iPhones, tablets, telemóveis, Facebook, Tony, Andros.com, Sotivo Móveis, Web, Rádio Futuro Online, colegas do Doutor de Pano, Salinhas de Parceria, Portugueses de Portugal, Norte, Celeste, Oeste, e emissões também são gente, nosso irmão Brasil, portugueses brasileiros, comunidades portugueses pelo mundo, portugueses imigrantes de Portugal para o Norte, também que a Salinha Oficial, um beijinho a Star, um beijinho a Nanda, um abraço para o Miguel, um beijinho para o Vivi, um abraço ao Garcia, um abraço para o Tuguinho Boys, chefe das armas, com patamar nas canelas. Um beijinho para a Isneto, coisa boa, lindona. Um abraço ao Álvaro, um beijinho para a sua esposa Irene. Um abraço ao Luís. Um abraço para o Breno. Um abraço para o Zé Manel. Um abraço ao Sousa Doido. E um abraço ao Chaplin. E um abraço para o Verdinho. 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Vamos então ao tema que vai ter para todos vós, com beijos às meninas, abraços aos meninos, todos vocês, tomem lá bem então por aí. 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A Rádio dos Afetos. Tomem lá, segura que é vosso.

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E partimos já para o próximo tema, antes de partirmos para as dedicatórias, pedidos musicais. Bem, então por aí, Web Rádio Portugal Online, parabéns, ouvintes, para toda a nossa audiência, para todos vocês, convite às meninas, abraço aos meninos, tomem lá, seguro que é vosso, todos vós espalhados pelo mundo fora, tomem lá.

0: E deixamos então para trás o Web Rádio Portugal Online. Parabéns, ouvintes. Fantasinho para todos vós, com beijos às meninas. Abraços aos meninos, todos vocês espalhados pelo mundo fora. Vamos então para o próximo tema. E o próximo tema é já a primeira dedicatória, que vai dar início às dedicatórias. Vamos dar início então às dedicatórias, vossos pedidos musicais. E este primeiro tema vem da parte do Arte Pretelo, nosso capitão Pacadinhas. Alô, Pacadinhas, muito boa tarde e um bom trabalho.
1: Boa tarde, Pedro Paulo. Uma feliz quarta-feira para si e a família deste lado, que é bem meia semana. Uma boa missão. Também agradecer a Nanda, que teve a missão hoje, que acabou agora. O Gracias, o Miguel de Paredes e o Luturos Donte também, que foi em missão. Então, também para a malta da Tafonaia, a seguir para o Baiato e uma música de parabéns, que alguém está fazendo anos hoje. Obrigado! Joga-te, Pato! Hoje já está melhor para a vila, tinha de água, hoje não está chovendo. Onde estava a chover, houve porque ele até de água, hoje já vai haver mais. Lá tem de água. Obrigado, um grande abraço e obrigado pela missão que vai fazer.
0: Obrigado eu, Pacadinhas. Vamos então ao teu tema já de seguida. Que dicas para todos nós, com beijos às meninas, abraços aos meninos, abraços também ao Beto. Vem então por aí a Toner Day in Paradise. Toma lá, se que tem um bluesinho para ti, toma lá.

deixamos então o tema que foi direitinho para todos nós, com beijos às meninas, abraços aos meninos, abraços também para o Beto Mendonça, da parte do Capitão Pegadinhas. Vamos então à retribuição para ti, mas não nos todos, com beijos às meninas, abraços aos meninos. Ou então por aí, Claire Blue Sky, toma lá, segura o que é teu.

E deixamos então para trás Clear Blue Sky, que foi a retribuição para o nosso estimado amigo ouvinte Capitão Pegadinhas, com abraços meninos, beijinhos meninas. Vamos então já ao próximo tema. E o próximo tema, este vem da parte de quem? Vem da parte da nossa estimada amiga ouvinte Fernanda Jesus. E ela chegou a mim. Boa tarde, amigo. Uma boa emissão, beijinhos grandes. Amigo, tu podes passar uma música para ti e para vocês todos da rádio e auditório, estou gosto de favor, obrigado, beijinhos. Claro que sim, querida, estará no ar já o teu tema, Povo que Lavas no Rio, que digas todos nós, com beijos às meninas, beijos aos meninos, haverá logo a retribuição para ti, toma lá, segura que é teu.

E nós chegamos então ao tema que vem da parte da nossa estimada amiga ouvinte Fernando Jesus, que dedicou para todos nós com beijinhos às meninas, beijinhos aos meninos, usar retribuição para ti. Beijinhos meus, beijinhos meninos, das meninas. Toma lá, segura que é teu, o próximo tema. Ou então por aí, gaivota, segura que é teu com beijinhos e uma boa tarde para ti. Toma lá.

E deixamos então para trás Gaivota, perfeito, coração. Que foi detinho para a Fronda Sul, desculpem lá o feedback, liguei o micro antes de ligar a música. Esse é o feedback para vocês. Este tema foi detinho para ti, Fernanda, com beijinhos e obrigado pela tua participação. Beijinhos meus, beijinhos nós todos para ti. E uma boa tarde, vem então por aí mais uma dicatória. Cheguei a mim da parte do Chaplin. E ele chegou a mim. Posso pedir um tema? Claro que sim. You'll make me feel bonfire. Para Nanda, com beijinhos. Toma Nanda para ti do Chaplin. Vem então para aí, bonfire. You'll make me feel. Toma lá, segura que é teu.

deixamos então o tema que veio da parte do Chaplin, que ficou para Ananda, com beijinhos para ela. Deixamos então o tema que teve por nome Bonfire, You Make Me Feel. Vamos então já já a distribuição para ti, Chaplin. Toma lá, vem então por aí, Forever Young, um tema de Alphaville Blues Cover. Toma lá, seguro que é teu, com um forte abraço. E beijinhos da Ananda. Toma.

0: E deixamos então para trás mais um belíssimo tema, Forever Young, Alphaville Blues Cover, que foi direitinho para o nosso estimado amigo ouvinte Chaplin, aqui da minha parte, como retribuição, também da Nanda, com beijinhos, e obrigado pelo tema que ficaste na boca ele, diz ela. Vamos então para o próximo tema, e o próximo tema, este é mais uma dedicatória que chegou aqui da parte de Maria Brito, aqui a mim. Alô, alô, Maria Brito, muito boa tarde, bom trabalho, se tiveres de trabalhar, boas férias, se tiveres de férias. Trinquim Tejeres e Reino Unido, toma lá. Vamos lá então para ti.
1: Olá, muito boa tarde aqui ao nosso locutor virtual, boa tarde virtual, boa emissão, contem-se uma feliz e abençoada tarde de quarta-feira, uma excelente semana virtual, quando for possível, passei um tema para si, também para todos aqueles que estão na sua escuta, para agradecer à Nanda pela fantástica emissão que ela nos fez também, muito obrigada, e continuem-se uma boa missão, sejam felizes, façam sempre alguém ainda muito mais feliz. Muito obrigada, virtual, um grande beijinho e mais uma vez muito obrigada.
0: De nada, querida, vamos então já ao teu tema, que haverá logo logo a retribuição para ti, vem então por aí. A dança da lua e do sol, entre a noite e o amanhecer, toma lá, segura que é teu, com beijinhos. Já haverá a retribuição para ti logo logo a seguir.

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disse, é, pois é, eu tenho pedido desculpas a pedir à nossa Maria Brito, porque não meti ela a falar. Ah, pois é, acho que não meti. Ou meti? Meti, sim, senhora. Já estava aqui metendo o pé na poça. Então vamos ao tema que está decorrendo para ti. Toma lá.

0: E deixamos então para trás a menina da honra dessa dança. Música original inspirada no brilho Eurodisco, que foi a retribuição para Maria Brito e o meu nome, com beijinhos, beijos meninos, abraços meninas, beijinhos meninas, siga também. Vamos então para a próxima dicatória, que vem já por aí. Que chega a mim da parte de quem? Da parte do nosso estimado amigo ouvinte, Beto Mendonça. Alô, alô, Beto. Muito boa tarde e um bom trabalho para ti, mas cuidado com as latas, senão ainda ficas enlatado.
1: Olá, olá, boa tarde. Boa tarde aqui, nosso amigo locutor virtual. Tenho uma feliz e abençoada tarde, quarta-feira, com votos de boa missão. Assim também quero aqui agradecer a nossa amiga locutora Nanda pela linda missão. Muito obrigado, um grande beijinho. E assim, amigo virtual, quando for possível, um temazinho ao seu gosto para dedicar um amor à Anitta, com um grande beijinho para ela, um grande abraço para si. E também partilhar para todos nós, estamos aqui na sua companhia. Agradecer aqui ao Rick Iglesias pela música, pela parte do Mundoca. Um grande abraço. Joga-te, Rick Iglesias. Muito obrigado, virtual. Um grande beijinho às meninas, um grande abraço aos meninos. E fui, na escuta. Obrigado.
0: Obrigado, meu Beto, pela tua participação. Um bom trabalho, um bom resto de trabalho para ti. Bem, então, por aí o teu tema, já a seguir, que dedicas para nós, com um beijo às meninas, abraço aos meninos, também para o Rick Iglesias. Colors of the Life, Modern Disco 2026. Toma lá, segura que é teu.

E deixamos então o tema que veio da parte do nosso estimado amigo ouvinte Beto Mendonça. Digo para todos nós com beijos, meninas. Abraço aos meninos. Deixamos então Colors of the Night, Modern Disco 2026, que foi o tema que digaste para todos nós, com beijos, meninas, abraços, meninos. Vamos então ao próximo tema, beijos, meninas, abraços, meninos. O tema que vem para ti, abraços meus também. Segura que é teu, tema de retribuição, vem então para aí, para ti, Chico Pininho. Toma lá, segura que é teu, com um forte abraço.

E deixamos então para trás Chico Pininho. Foi a atribuição para o Petro Mendonça, sem meu nome, meu nome dos meninos. Com abraços das meninas, com beijinhos. Deixamos então Chico Pininho. Vamos já ao próximo tema. E o próximo tema que vem por aí. Como isto aqui com o virtual, há música para todos, há música para aqueles que gostam, para os que não gostam, para os que trouxem o nariz e para aqueles que não vão com a gente nem à bala. Então tomem lá, segurem a vossa, ventam por aí, vai pela sombra, tomem lá.

E deixamos então o tema Vai pela Sombra, como com o virtual há música para todos, há música para quem gosta, para quem não gosta, para os trocionaris e para aqueles que não vão connosco nem à bala. Vai pela Sombra. Vamos então para o próximo tema e o próximo tema vai já direitinho para a nossa estimada amiga ouvinte e minha colega moderadora Isa Neto, lindona, coisa boa. Vai direitinho para ti com um beijinho. E vai então por aí, moreninha, segura que é teu com um beijinhos.

E deixamos então para trás Moreninha, Pedrinho então para Isa Neto, lindona, coisa boa. Pedrinho para ti com um beijinhozinho no teu coração, uma boa tarde. E as dicatórias por hoje terminaram. Agora sobra quando? Amanhã, das 3 às 15. Vamos então para o próximo tema. E o próximo tema que vem já por aí. Beijinho então para a minha nossa colega doutora Star, com um beijinho de sininho para ela. Sou Estrelinha Nazaré, sou filhota Ana Luísa, sou filhota João. Um beijinho a vocês, um abraço a ele. Também dá uma santa tarde para vocês. Vem então por aí. I love you more than yesterday. Dance Edit Disco 2026. Toma lá, segura que teu com beijinhos. E uma santa tarde.

E deixamos então para trás I Love You More Than Yesterday, Dance Edit Disco Moderna 2026. Vamos então para o próximo tema, e o próximo tema que virá já por aí, vai para o meu colega Dr. Miguel, com um forte abraço para ele. Boa tarde, toma lá, seguro que é teu. Every Break You Take, Police, Blues Rock Cover, toma lá, seguro que é teu. Com um forte abraço e uma boa tarde.

Ainda chamamos então o tema que eu mandei para o meu colega Dr. Miguel, com um forte abraço para ele nesta tarde. Every Break You Take, Police Blues Rock. Vamos então para o próximo tema, e o próximo tema é que eu venho por aí, bem de mim para todos vós e por casa que me acompanharam nesta minha missão, e me estão acompanhando ainda, aqueles que se manifestaram via Face, os que não se manifestaram, mas ficaram na escuta, todos vocês espalhados para onde fora, imigrantes também, seguro que é vosso, bem então para aí o próximo tema para todos vós, com beijinhos meninas sobre os seus meninos, DJ Sem Fronteiras, tomem lá, seguro que é vosso.

deixamos então para trás o tema que eu mandei para todos vós que se manifestaram via Face, aqueles que não se manifestaram mas ficaram na escuta, todos vocês pelo mundo fora, portugueses e imigrantes também, deixamos então o DJ Sem Fronteiras, vamos já para o próximo tema. Agora vamos direitinhos até Trás-os-Montes. E bem então por aí, Mulher Transmontana, para vós meninas, tomem lá, segura que é vosso.

E deixamos então o tema que fomos até Trás-os-Montes, direitinho para a mulher transmontana. Para todas as mulheres transmontanas, foi para vós com beijinhos. Deixamos então mulher transmontana. Vamos então já de seguida para o próximo tema. O próximo tema agora vai direitinho para as loiras e também para as morenas que passaram a ser loiras. Então tomem lá, seguro que é vosso, loirinhas. Tomem lá, seguro que é vosso. Vou então por aí, loirinha. Tomem lá, seguro que é vosso.

Ai, ai, ai, ai, e lasqueiras, já estão aqui manifestando aqui via Face aqui comigo, estão dizendo as loiras que não são, que não eram, e agora são loiras falsas. Lasqueira. É o que dizem aqui via Face.

E deixamos então o tema expandidinho para todas as loirinhas também. As morenas que passaram a ser loiras, como dizem aqui via face, loiras falsas, claro. E então vamos ao próximo tema. E o próximo tema, bandinho para todos vós, todos aqueles que não aprendem até agora, que não houve tempo, claro. Também todos vós espalhados pelo fora, com beijos às meninas, abraços aos meninos, também lá é tudo o vosso tema. E eu já volto com o tema de saída, bem então por aí. Hotel California Eagles, Blues Rock Cover. Também lá, segura que é vosso.

ainda chamo-te então o tema de Eagles, Hotel Califórnia para trás, para todos vós, todos os que estão a brindar até agora. Com beijinhos às meninas, abraços aos meninos. Todos vocês espalhados pelo fora, com muito obrigado pelo vosso carinho, simpatia, amizade, audiência e companhia. Chegou a hora das despedidas. Aproveito para me despedir de todos vocês, com muita saúde, amor e paz, com este mês atrás. Sejam felizes, são os meus votos. E vamos então ao próximo tema. Antes do próximo tema, prometo voltar amanhã das 3 às 15, que eu espero. Vamos então para o próximo tema. Beijinho para a minha querida colega Doutora Star, com um beijinho de sininho para ela. E pode ser uma boa emoção também para todas as mulheres valencianas. Vem então por aí. Mulher alentejana, segura que é teu estar, com beijinhos e votos de boa emoção. Toma lá!

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Olá, muito boa tarde. Será bom dia, será boa noite ou quem sabe até uma excelente madrugada para todos vocês que se encontram então desse lado na sintonia da Web Rádio Portugal Online. É verdade, a Star está então aqui a fazer-vos companhia. Eu estava de folga, são coisas que acontecem. A nossa Margarida, por motivos pessoais, não pode então estar aqui a fazer-vos companhia como era a sua horinha, as suas 2 horinhas de emissão. Estou aqui, então, desde a ilha de Jersey, a fazer-vos, então, companhia até bem pertinho das 19 horas de Portugal continental. E sem mais demoras, porque eu não sei se o virtual já almoçou ou não, se ainda não almoçaste virtual um bom almoço, se vais lanchar um bom lanche. Eu creio que é um lanche que ele vai, então, lanchar. Olha, para ti, pela tua emissão, fica, então, este tema com um beijinho. Espero que gostes e parabéns pela tua emissão.

Bonsai e foi então direitinho ali para o virtual pela sua emissão que nos proporcionou. Ora, vamos aqui à nossa salinha. Oh, Papo Semer, um beijinho para ti. Oh, rapaz, diz olá, mas não vá já embora, faz-nos companhia mais um pedacinho, porque normalmente tu chegas aqui, metes esses olhinhos de mau, que não deves ser mau, e dizes olá e passas. Faz mais um bocadinho de companhia. Já agora traz o cafezinho aqui para mim, se faz favor. Uma bica curta, não é muito cheia, só uma bica curta com meia de açúcar. O que é que tu dizes? Um beijinho para ti. Larissa também um beijinho. Um beijinho para o Zé Manel, um beijinho para o Sousa doido até os Açores. Um beijinho para a Lery também. Para a minha comadre Luana, uma beijoca. Para o Álvaro e para a sua Irene também um beijinho. E deixa ver quem é que está aqui mais. Álvaro e Irene também outra beijoca. Vai um beijinho também para o Tuguinha. É verdade, eu hoje vou dar um beijinho no Tuga. Coisa rara, mas é de um beijinho no nosso Tuguinha boy. Isaneta outra beijoca. Ironside, que também acabou de se juntar, um beijinho. A nossa locutora Mimi, uma beijoquinha para ela. Virtual parabéns mais uma vez pela tua emissão, um beijinho. A minha Ficholas, a nossa Nanda, um beijinho para ela. Estou aqui, é claro, a fazer-vos companhia. O próximo tema que eu deixo então para vós com joquinhas em vossos corações.

Ai, o bombeiro anda por aí, é verdade, apagando os fogos. Às vezes são fogos maus, é verdade. Mas quando é aquele fogo do coração, há certos bombeiros que apagam o fogo. É verdade. Um beijinho então para todos vocês que se vão juntando pelas nossas aplicações móveis, Facebook, salinhas associadas. Um beijinho vai para Maria Brito, até Gans, e uma beijoca para ti. Espero que o tempo aí nessa ilha esteja como está aqui. Pior não, se estiver como está aqui, já não é mau. Também vai para JM de Jesus, Fernanda da Cruz, Paulo Fernandes, aquele beijinho também para ti. Obrigado por estares desse lado. Ana Duarte, és o meu pecado. É então tão que eu deixo para vocês que se encontram do outro lado. Depois do bombeiro apagar o fogo, ai, o pecado. É como dizia aquele filme, o pecado mora ao lado.

0: Ora, vamos então à minha primeira participação. Se tu não der, Dona Céu, também um beijinho para vós, Antónia Silva, e outro vai também para Ana Vinagre e para todos os outros que se vão juntando então à nossa companhia, mas não vão dando o seu feedback, mas estão coladinhos à Web Rádio Portugal Online. O mundo é nosso, a Rádio dos Afetos. Olá, boa tarde.
1: Olá, Star, boa tarde, boa emissão, continuações de uma feliz e abençoada tarde de quarta-feira, uma excelente semana, Star, quando for possível, passa aí um tema para ti, também para todos aqueles que estão na tua companhia, também para agradecer ali ao virtual pela fantástica emissão, como sempre, e para todos aqueles que estão na tua escuta, que sejam felizes e façam sempre alguém ainda muito mais feliz. Muito obrigada, Star, grande beijinho e mais uma vez muito obrigada.
0: Obrigado, eu, Maria, pela companhia desse lado e também pela participação. Olha, eu escolhi este que diz que se dá no mundo. E é mesmo que se dá no mundo. Primeiro estamos nós, manada. Bora lá então. Puterreguila, aquele beijinho também para ti. Já foste às bolas de Berlim ou foste só ao pastel de nata? Diz lá.

Cidadã no Mundo foi então o tema que eu juntei à participação da Maria Brito. Ora, deixa ver, eu tenho aqui uma mensagem no Facebook que me diz assim. Deixa eu ir ali então à página que diz assim. Deixa ver o que é que isto me diz. Abrir aqui a coisa. Boa emissão, Star. Ratinho na escuta de volta das polvas. Vê se me dás uma música. Beijinhos. Ah, vocês já viram? O parente ratito anda de volta das polvas. O Ironside é de volta do choco frito ou grelhado. Vocês só comem dessas coisas, mas oferecer aqui para nós nada disso, seus marotos. Eu já dou uma música então ali ao parente ratito. O próximo, eu vou já juntar a participação da Fernanda, ela que diz assim: boa tarde, querida, uma boa emissão, beijinhos grandes. Querida, tu podes passar uma música para ti e para todos vocês da rádio e auditório. Fica aos teus gostos. Obrigada, beijinhos. Obrigada, eu, Fernanda. E olha, vai já este que se intitula A Corte das Sombras. Bora lá então, com Joquinhas da parte dela.

Mais uma linda letra aqui a passar então na sua, na nossa web rádio Portugal Online. Ora, Beto Mendonça, também aquele beijinho para ti. Ora, como parente ratito, queria então uma música, é verdade, lá de volta das polvas. Olha, ó parente, a quem é que tu ligaste? Explica-me aí desse lado, a quem é que tu ligaste, porque a mim não foi. Marcaste o número errado ou então o indicativo, porque vê, não vê para aqui a chamada. Bora lá então ficar com Rui Bandeira, a quem ligaste?

0: Ora, vamos a mais uma? Claro que sim. Paulo Coimbra, também uma beijoquinha para ti, que te encontras desse lado. Espero que esteja então tudo bem contigo. Uma beijoquinha. Obrigada por estares aí desse lado. O Paulo que se encontra aqui na ilha também, é verdade. Ora, deixa ver se mais alguém se juntou aqui na nossa Salinha Vidal, aquela beijoca para ti até a Albergaria Velha. E quem mais? A nossa polícia, é verdade. Um beijinho também para a nossa Margarida e um muito especial para a dona Leonor. Um beijinho meu e também outro beijinho da parte da sua netinha dos Caracóis, da minha Nazaré. Vamos ao Facebook, vamos ao Facebook. Deixa ver aqui quem é que anda aqui. Beto Mendonça. Olá, Beto.
1: Olá, boa tarde, Sar. Tenho uma feliz e abençoada tarde de quarta-feira com votos de boa missão. Assim também quero aqui agradecer ao nosso amigo doutor Virtual pela linda missão. Muito obrigado, Virtual. Um grande abraço e assim, Sar, quando for possível. Uma musicazinha ao seu gosto para dedicar o meu amor à Anitta e também para partilhar para todos nós que estamos aqui na sua companhia. Muito obrigado, um grande beijinho para si. Contenção de uma boa missão. O Rick Iglesias está ligado à telefonia. Rick Iglesias, estás ligado à telefonia. Joga-te um abraço. Obrigado, Sar. Fui na escuta.
0: Oh, rapazes, vocês não se jogam. Ainda hoje eu escrevi ali na nossa salinha uma coisa. Vocês tanto se jogam, tanto dizem, joga-te para aqui, joga-te para ali, joga-te para acolá. A próxima vez, sabe o que eles vão dizer? Agasalhem-se, agasalhem-se. Pois quando chegar o inverno, eu nem vos digo, não vos conto. É tudo de casaco. E se fosse no Alentejo, era de samarra ou então de capote. Eles irão dizer, agasalhem-se. Pois é, é verdade. Vocês não acreditam, mas é mesmo. Estão em suas mãos. É o tema que vou então juntar até ali à participação do Beto Mendonça.

Ora, vamos então já à participação então de quem? Do Paulo Coimbra. É verdade, porque depois eu vou pôr aqui outro ritmo. É verdade, um ritmo mais aconchegante. É verdade. O Paulo que diz então o seguinte. Olá, boa tarde. Poderias-me passar este som para todo o auditório da Web Rádio Portugal? É claro que sim. Sempre que possível, nós locutores tentamos sempre satisfazer o pedido do ouvinte. Às vezes não é possível, porque é verdade, a FNAC, ou então a Vorta, ou então aqui na ilha e também em Inglaterra, o W.H. Smith às vezes nos prega partidas, mas por norma, nós conseguimos sempre dar a volta. Ele que escolhe este tema que diz Enquanto Há Tempo. Obrigado, Paulo, pela companhia e também pela tua participação.

Malta, vamos a mais uma. Vem então da parte do Paulo Fernandes, ele que diz que é para mim com beijinhos e boa emissão. Obrigado, Paulo, pela companhia desse lado e também pela tua participação. Odete Santos, eu não sei quem é. Acho que é a minha comadre, não tenho a certeza. E também já tinham falado na Anitta uma beijoquinha para ela, que também se encontra do outro lado. Margarida, eu já passo uma música para ti, é verdade. A Margarida também quer uma música, mas vocês sabem, eu perguntei uma coisa à Margarida, se ela ia cantar. Ela disse que não, que estava de castigo. Então, por isso, eu posso pôr uma música à vontade. Ela não vai cantar, não é verdade, Margarida? Beijoquinhas para tu. Pirata Perdido é o tema que vai a seguir.

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1: Ora, vamos a mais uma. Bora lá. Vem então da parte do Ironside, a 8 minutos então do término da minha primeira hora. Isto corre. Corre, quando se faz por gosto, corre rápido. Ele que diz assim, Star, se puderes, para dedicar à Nanda. Ai, Ficholas, o que vem aí? Estás preparada, Ficholas? Tu querias que a coisa mexesse, não querias que mexa aí, que parece que és nova nisto. Tu querias a coisa mexer? Olha, esta vai então para ti, da parte do Iron. Iron, uma beijoca. Obrigado pela companhia e também pela tua participação.

0: é verdade, mexe, mexe, que eu gosto, disse então ali o nosso Ironside para a nossa locutora Nanda. Ai, que nem é bom. Vamos a mais uma, deixa eu ver o que é que anda aqui. Olá, olá.
1: Olá, boa tarde, Star, muito obrigada pela ajuda que me destes, um grande beijinho para ti e olha, uma musiquinha para mim e para a polícia. Beijocas, obrigado.
0: Pronto, vamos lá então à música que a nossa Margarida quer pedir. Ele não fugiu, fecholas, não, eu já o chamei, já o acordei. Ora, então, para a nossa polícia e para a nossa Margarida, é a verdade. Fica então este tema com um beijinho aqui da minha parte.

0: Traíste-me sem pensar, traíste-me sem pudor. São coisas que acontecem. Tó Saraiva, um beijinho para ti que também te juntaste a nós e para todas as tuas princesas em casa. Eu sabia que ela ia dizer, credo, é, foi só no final. Ó, polícia, também não coisa, não foi assim muito mal. Eu não cantei a música toda. Aliás, eu não sei a letra toda, mas pronto. E um dia vou decorar esta letra. Ai, vou! É mais uma para o CD da Web Rádio Portugal Online. Um beijinho para quem que está do outro lado. Deixa eu ir aqui ao outro lado, Paulo Oliveira, ele que diz: Bora caminhar para a serra. É, e diz assim: Não cantes que eu estou de fones. Eu também estou de fones, já viste? Ah, pois é, bebê. E Filipe Varela, também um beijinho para ti. Ora, já que vais então para a serra, Paulo Oliveira, olha, abana desse lado, bora lá.
1: O pito.

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1: Vamos a mais quatro. É verdade, só para abanar então aqui um pedacinho. É verdade. Adoro-nos no galinheiro. Olha, não sei quem é que vai dormir no galinheiro. Quando vocês se portam mal, é verdade. Vocês dormem alguns na casa do cachorro, pois. E quem tem galinheiro, dorme então no galinheiro. Porque depois de manhã o galo canta cedinho. É verdade, o galo canta e tem ovos fresquinhos. É verdade. Bora lá então ficar com Dormes no Galinheiro.

Ai, ai, meu amor, é o tema que se segue, que eu deixo então para todos vocês que se encontram do outro lado pelas nossas aplicações móveis, Facebook, salinhas associadas, enquanto eu estou aqui da tarde, mais uma participação.

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Olá novamente, Star. Se houver a oportunidade de passar mais uma música para dedicar para si, por esta magnífica emissão, beijinhos, continuação de uma boa emissão, beijinhos, fui na escuta. Este vem então ali da parte do Beto Mendonça, mais uma vez. Olha, eu ia passar outro tema, mas por acaso eu escutei este tema hoje e será então a minha última música deste género, é verdade. Foi só para abanar aqui um pedacinho. E foi uma letra que eu gostei bastante de escutar, que diz assim: quem não dá valor perde. E é verdade. Quem não dá valor acaba por perder um dia mais cedo ou mais tarde, e depois, quando vai dar, pensa que ainda consegue recuperar, não consegue, porque o que foi, foi e não soube aproveitar. Por isso, obrigado, Beto, por estares desse lado e também por participares. Quem não dá valor perde. Uma Joquinha.

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2: Ora, vamos a mais uma participação. Já são 18 horas e 21 minutos. É verdade, a partir das 19, se tudo correr como previsto, ficarão então na companhia do nosso locutor António Jorge. Até lá, estarei eu então aqui a estar a fazer-vos companhia. Ora, vem mais uma vez da parte do Paulo Coimbra. Ele que diz, para quando for possível, esta mais para todos. Obrigado. Obrigado, eu, Paulo, pela companhia e pela participação.

dama vem então da parte do Paulo Coimbra, mais uma vez que queria então dedicar para todos. Ora, o Paulo Oliveira, ele que se encontra lá na Serra, é verdade, ele queria um tema, mas esse tema já passou hoje aqui na minha missão, ele escolheu outro, ele que diz assim, queria dedicar enquanto há tempo, pois é, mas não há tempo, essa já não dá tempo, que vai o tema que se segue, então é de Saminho, Vai Ser Feliz, também um tema bem bonito, que eu também gosto, que fica então para todos. Com beijinhos e abraços da parte do Paulo Oliveira. Da minha parte, obrigado, Paulo, pela companhia desse lado. Uma boa caminhada, uma beijoquinha.

vai ser feliz, foi então o tema que veio da parte do Paulo Oliveira, que queria então partilhar e dedicar para todos que se encontram na sintonia da Web Rádio Portugal. A Ninja, um beijinho para ti. Ele que também se juntou a nós, é o DJ dos discos de cortiça, é verdade, porque os corticitos já acabaram. Ele agora voltou-se para a cortiça. Larissa, bem revoltada, estou aqui à nossa companhia. Ora, o próximo tema que se segue, entrando então na minha última meia hora, é verdade, depois o estilo vai voltar, mas eu ainda vou passar este, que eu deixo então para todos aqui na nossa salinha. Vai para o Sousa, para o Ninja, a Larissa e para o Vidal. E para os meus colegas locutores, eu já lá vou, e para os mudadores. Então, para vocês os quatro, fica então aqui este tema com joquinhas da minha parte. O tema que se intitula Ainda Acredito no Amor.

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1: Ora, vamos lá então aos meus últimos 25 minutos. Para todos os meus colegas locutores, presentes e não presentes, também para todos os moderadores, fica então aqui este som. Vai para mim, para Nanda, o Tossa Raiva, o Ironside, para a nossa Anitta que se encontra do outro lado, é verdade, para a polícia, a Lola, o Álvaro e a sua Irene, também para a Luana, para o nosso Matrix, que também se encontra do outro lado, um beijinho para ele, e para o Tuguinha, não podemos esquecer o nosso Tuguinha. Ele há pouco deu uma rapidinha, é verdade, até ao trade, mas pronto, é aquelas coisas, ele foi e voltou. Nas 5 minutos ele demorou, por isso ele é o fiel moderador então da Web Rádio Portugal Online. Ora, fica então aqui este tema que diz Glory Night. Vai então para todos vocês. Ai, não esquecendo da nossa Margarida.

Glory Night, Alex Rudy Pell também aqui a passar, e foi para todos os meus colegas locutores e moderadores, presentes e não presentes. Um beijinho vai para o Daras e também um beijinho vai para a Patti, que também acabou de se juntar a nós. É verdade, Larissa, enquanto houver trabalho, já sabes, podem sempre trabalhar, é verdade. Muitos homens se fazem homens e muitas mulheres se tornam mulheres, é verdade, a trabalhar, sabes, porque estar parado não ajuda ninguém. Vamos a mais uma que eu partilho então com todos vocês que se encontram do outro lado. Também para quem passou pelas minhas postagens e para quem passou pelo meu Messenger.

Ora, falta então 10 minutos, é verdade, para o término então aqui da minha emissão. Vamos lá embora. Este tema que se segue eu vou então deixar para todos que me acompanharam. Salinha de chat e fora dela. João Ferreira, também um beijinho para ti que te juntaste a nós. Bora lá então.

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1: Ora, vamos então aqui ao meu último tema. É verdade, pois é, eu tinha dado ali o cargo ao Marco, mas foi por engano, já tirei, pronto. Marco, uma boa noite para ti, um beijinho também para ti. Nuno Santos, aquela beijoca também para ti e também um beijinho especial para o Jorne, é verdade, ele que irá ficar então na sua companhia. E é para o Jorne que vai também este tema que eu vou passar, será a minha música de saída. Eu gostaria então na sua companhia, era para estar às 11, mas houve uma troca, é verdade, eu não posso, tenho coisas para fazer depois. Irei estar então na sua companhia amanhã pelas 9 horas de Portugal Continental ou um pouquinho mais cedo. Tudo depende se eu acordar mais cedo. Se não, será às 9 horas que irão ficar então na minha companhia. Até lá, sejam felizes, façam alguém ainda mais feliz. Joquinhas em vossos corações e já sabem, Web Rádio Portugal Online, o mundo é nosso. A Rádio dos Afetos, uma rádio feita por nós, locutores amadores, mas sempre dando o nosso melhor aqui deste lado. Tiramos o nosso tempinho para vos fazer companhia. É verdade, eu de Jersey, outros colegas de outra parte do mundo, também de Portugal, é verdade. É, e quem sabe, não haverá mais. Ah, pois é, bebê. Tudo é possível. Uma beijoquinha, então, em vossos corações. Jorno, uma excelente emissão, te desejo. E depois vou-te passar, então, os comandos.

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Olá, olá, então, muito boa noite a todos vocês, amigos da Web Rádio Portugal Online. Sou António Jordan e irei estar com vocês duas horinhas até cerca das 21 horas de Portugal Continental, 22 aqui da Europa Central, onde eu me encontro. Muito obrigado então a todos aqueles que se encontram aqui na salinha de convívio da Portugal Online, assim como todos aqueles que nos escutam através das diferentes salinhas associadas aqui da Portugal Online. Um beijinho vai também a todos aqueles que nos escutam através das diferentes plataformas móveis, assim como também através dos diferentes bares, restaurantes, associações, o nosso Beija. Obrigada pela vossa preferência.

Souza doido, aquele abraço. O Gouveia, um abraço também para si, meu amigo. Larissa, olá, boa noite, um beijinho. O nosso amigo António Vidal, aquele grande e forte abraço. Da Sara, será? Um beijinho então para si, um abraço. Luana, já na parte da moderação, nossa menina dos olhos verdes, aquele beijinho, Luana, para ti. Um beijinho vai também para a nossa Lola. Olá, Polícia, um beijinho também para ti. E se a dona Leonor estiver por aí, também um grande beijinho para ela. Na parte da locução, já o nosso Ironside, aquele abraço para ti, meu amigo. E no Grande Ducado Luxemburgo, a nossa Nandita, que é um trio, Nanda, Milu e o Blitz. Beijinho, Nandita. Da Saraiva, aquele grande e forte abraço para ti. E claro está, a nossa Star. Ah, Daras. Oh, Daras, boa noite. Boa noite. Um abraço, então. E, como eu dizia, a nossa star, diretamente da Ilha de Jersey, ela que acabou de proporcionar, então, 2 horas de bom entretenimento como apanágio das suas emissões. Obrigada, star, para ti, escolho o tema Oxana, Ir de Cantir. Bora lá, enquanto vocês deixem-se ficar por aí, e venham já com mais músicas para todos. Maria Brito, ela também já se manifestou daquele lado, assim como a Alexandra. Olá, Alexandra, prazer, muito obrigada pela companhia. Então, bora lá, Oxana, Ir de Cantir, para a nossa estar, em agradecimento pela excelente emissão acabada de proporcionar aqui ao vasto auditório.

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2: Foi assim então este tema de Roxana, Ir Tem Conta Ir. Também esse que foi direitinho então, e agradecimento pela excelente emissão acabada de fazer aqui na Portugal Online para a nossa locutora Star. Star, desde já também um bom apetite para ti e a tua maravilhosa família. Um beijinho para a Nazaré, para a Ana Luísa e claro está um abraço para o João. Bora lá continuando desta feita. Como para todos vocês, stay tonight, exatamente, fiquem aqui, fiquem na companhia da Web Rádio Portugal Online, aqui, podemos viver sem a Portugal Online? Claro que sim, só que a nossa vida seria tão monótona. Obrigada, obrigada pela vossa companhia, obrigada pelo vosso carinho para connosco, aqui, locutores da Web Rádio Portugal Online. Boa noite! Stay tonight.

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1: E assim, depois de termos ficado com este tema, Stay Tonight, ficamos já com King of the Night. Uma boa noite a todos vocês. Sou António Jordan e irei estar com vocês então até cerca das 21 horas do Portugal Continental, 22 horas aqui da Europa Central, onde eu me encontro, na Suíça, pertinho de Zurique. Bora lá, King of the Night.

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3: E assim, depois de termos ficado com Hades, King of the Night, vamos já então com o primeiro pedido musical da noite que chegou da parte da nossa locutora Star. Ela que antes de poder ir então fazer a sua refeição, veio até mim e pediu-me para passar este tema para a Luana, exatamente, Menina dos Olhos Verdes.

E foi assim, este tema dedicado para a nossa Luana, da parte da Star, menina dos olhos verdes. Domingos Barreiro, boa noite, aquele abraço. De seguida ficamos com mais um pedido, uma dedicatória desta feita que chegou através da nossa amiga Alexandra. Ela que veio até mim e pediu-me então para passar este tema de Ricky Martin, de Luan Santana. Estranho. E ela diz que quer dedicar a todo o vasto auditório. Alexandra, ou chama, se for o caso. Muito obrigada pela tua participação e um grande beijinho para ti. Para lá então escutarmos Ricky Martin, Luan Santana.

0: E assim, depois de termos ficado então com este pedido da nossa amiga Alexandra, ela que veio então a pedir-me Ricky Martin La Santana com O Estranho, e dedicava então para todo o vasto auditório do Portugal Online. De seguida já me escuta com mais um tema, Roxy Summer in Your Eyes. Também este que eu escolhi para a participação de quem? Boa noite.
1: Olá, muito boa tarde aqui ao nosso locutor António Jorn. Jorn, boa tarde, boa emissão, continuações de uma feliz e abençoada tarde de quarta-feira, porque aqui ainda está de tarde, uma excelente tarde. Jorn, quando for possível, passei um tema para si, também para todos aqueles que estão na sua companhia, para agradecer-lhe a Star e a todos os outros também que já passaram com as suas fantásticas emissões. Da minha parte, o meu muito obrigada. Continuações de uma boa emissão. Sejam felizes, façam sempre alguém ainda muito mais feliz. Muito obrigada, Jorn. Um grande beijinho e mais uma vez o meu muito obrigada.
0: Obrigada, Maria Brito. E então, como tínhamos já há pouco falado dos olhos verdes da nossa Luana, claro, e assim lembrei-me, porque os olhos da nossa Maria Brito são sempre com essa alegria, e como podemos constatar, já estou a patinar, podemos constatar sempre com as suas mensagens, uma pessoa muito iluminada, muito vibrante. Por isso mesmo, Summarize, o tema que eu escolhi. Mas sem antes mandar também aquele abraço para o nosso amigo Prince e a todos aqueles que se vão juntando a nós aqui na Web Rádio Portugal Online. O Muniz, ele também acabou de entrar aqui na salinha de convívio. E um muito obrigado a todos vocês. Mas vamos para escutar a música na íntegra, Summer in Your Eyes, Roxy.

Estamos assim acabados de ouvir este tema lindíssimo de Roxy, Summer in Your Eyes, tema esse que eu escolhi então para a participação da nossa Maria Brito. E é isso mesmo, e agora enquanto fico à espera das vossas participações, ou mesmo só uma sugestão musical, bora lá continuando com Hearts on Fire Tonight. E é isso mesmo, bora termos os nossos corações em fogo aqui na Web Rádio Portugal Online, porque assim vocês o merecem. Obrigada. Heart on Fire para todos vós.

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1: E assim, depois de termos ficado com Hearts on Fire, bora então, continuando agora, sempre, Nota Italiana.

sempre estou qua, exatamente, sou o António Jorn, irei estar com vocês até cerca das 21 horas de Portugal Continental. E agora interrompi aqui porque vocês sabiam que temos às vezes dificuldades quando a gente tem umas festas e precisa de algo, então, para a gente poder ir a essas festas, uma vestimenta. 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Reese G, Let's Train Tonight. Exatamente, não vamos apanhar o último comboio porque ainda temos muito por aqui na Portugal Online. Comigo ainda mais uma hora e um quarto e depois mais duas horas de bom entretenimento. Penso que será Mimi, mas até lá a gente vai vendo. Bora lá, Let's Train Tonight.

E depois temos escutado Let's the Train Tonight, o último comboio da noite, mas que não vai ser Ariana Grande, Ed Sheeran, You Are My Favorite Home, exatamente, tu és a minha casa favorita. Este é um tema que me chegou da parte da nossa amiga Alexandra, então ela que veio até mim e pediu-me para passar este tema, compartilhando com todo o vasto auditório e para ela escutar também. Alexandra, aquele beijinho para ti e obrigada.

Foi assim então Ariana Grande e Ed Sheeran, You Are My Forever Home. Exatamente, você é a minha casa para sempre. Bora lá agora de seguida. Tchau, Bela Mia, para todo o vasto auditório.

Vizinho, tchau, bela minha. Bora lá, dando continuidade a mais os temas. De seguida, cambiar aqui um bocado o registro. Luan Santana, se topa, exatamente. É um tema que vai para todo o vasto auditório, mas em especial para uma pessoa que se encontra na escuta. Para a Xana. Alexandra, para ti então, com um beijinho da minha parte.

E foi assim, quem gostou aplaude. O Chaplin, ele também se juntou a nós aqui. Boa noite, bem-vindo aqui à Salinha de Convívio da Portugal Online. De seguida ficamos com um tema desta feita de novo na língua italiana, El Primo Amore. E de facto, às vezes o primeiro amor nunca se esquece, não é? Pelos dois motivos, ou por bom ou ruim, não é? Mas é sempre, fica sempre na nossa memória. El Primo Amore, para todos vocês, boa noite. 21 horas e 1 minuto aqui na Suíça, onde eu me encontro. 20 horas e 1 minuto em Portugal Continental. Bora lá, mais uma horinha na minha companhia. E é isso, sou António Jorne e muito obrigada pela vossa presença aqui. E acima de tudo pelas vossas participações.

Como se fala de amor, é isto mesmo. Olá, Fátima, a nossa Fatinha, ela também acabou de se juntar a nós. Um beijinho para ti, amiga.

0: E já estamos na escuta. Depois de termos ficado com o primo amor, já estamos na escuta. If Tomorrow Never Comes, Ronan Keaton. Exatamente, e este é um pedido que eu escolhi para... Só um minuto. Enfim, é isto que dá. Para lá. Quem me veio outra vez a solicitar uma música foi, sim, ela mesmo, Maria Brito.
1: Olá, Tiago, mais uma vez, boa noite. Agora boa noite. Olha, se ainda for possível, passei mais um tema para si, pela fantástica emissão que nos está a proporcionar. Muito obrigada e também partilho com todos, claro. Contem-se-nos numa boa emissão, um grande beijinho e uma muito obrigada.
0: E foi assim então a nossa Maria Brito, ela que voltou a fazer a sua participação. If Tomorrow Never Comes, Ronan Keaton, para todos vocês.

E assim, depois de termos ficado com este lindo tema, If Tomorrow Never Comes, foi o tema que eu escolhi então para a participação da nossa Maria Brito. E agora, só porque sim, porque sei que alguém gosta deste cantor, Carlos Rivera e Maricela, Donde Estés, Donde Estoy, para ti, Fatinha.

E assim, depois de termos ficado com Carlos Rivera e Maricela, Donde Estés, Donde Estoy, ficamos já com a participação do nosso amigo Chaplin, ele que veio até mim e pediu-me então Sente-se a Fortuna do Pupo, já que está numa de Itália, pode ser. Obrigada para todo o vasto auditório. Chaplin, aquele abraço. Muito obrigada pela participação. Também quem se juntou a nós foi o Breno. Olá, boa noite, Breno. Aquele abraço para si e obrigada pela companhia. Bora lá, Senza Fortuna.

E depois de termos ficado com este lindo tema de Pupo, ele que em dezembro vai estar aqui em Zurique, e eu vou ver porque é um dos cantores que eu muito aprecio. Bora lá, e agora ficamos já com a participação do nosso amigo Prince, e ele que diz: olá Jordan, boa noite, boa emissão, gostava que participasses este tema para eu ouvir, e claro, compartilho com todos. Obrigado, um mega abraço. Outro mega abraço para ti, amigo Prince, e obrigada sempre pelas tuas boas escolhas. Segredos, Paulo Gozo, para todos vocês.

0: E foi assim então este tema de Exem Especial, Segredos, em tema então da parte do nosso amigo Prince. E agora, Nasci Só Para Te Amar. Tema este que eu escolhi então para a participação de um outro grande amigo aqui da Portugal Online. Olá, amigo Beto, boa noite.
1: Boa noite aqui, nosso amigo doutor António Jorna. Tenho uma feliz emoção da noite de quarta-feira com votos de boa missão. Assim também quero aqui agradecer ao nosso amigo doutor Star pela linda emissão. Muito obrigado, Star. Um grande beijinho para si. E assim, amigo António Jorna, quando for possível, uma musiquinha ao seu gosto para dedicar meu amor à Anitta. Um grande beijinho para ela. Um grande abraço para si. Continuação de uma boa missão. E fui na escuta. Obrigado.
0: Obrigado, amigo Beto. Também um beijinho para a Anitta. E aqui fica, Nasci Só Para Te Amar.

Exatamente, nasci para te amar. O tema é esse que eu escolhi então para a participação do nosso amigo e ouvinte Beto. O nosso Beto Mendonça. Ele que então veio até mim e pediu-me esse tema. De seguida, ficamos com este lindo tema, Princess of the Night. Exatamente, a princesa da noite. E quem são as princesas da noite? Sim, são vocês, as nossas ouvintes aqui da Web Rádio Portugal Online. Obrigada, obrigada pela vossa preferência e, acima de tudo, obrigada pelo vosso carinho.

E assim, depois termos ficado com Princess of the Night, Diana, Model Modern Disco, She Lives Inside My Dreams. Exatamente, ela mora dentro dos meus sonhos. E quem é ela? Exatamente, não é a Mimi, mas podia ser, mas não. Mimi, olá, boa noite, é isso mesmo, nossa locutora Mimi, ela que já se juntou a nós aqui nessa linha de convívio, e também será ela que me irá suceder então, depois do término da minha missão. Muito obrigada uma vez mais a todos vocês, muito obrigada de coração. Por isso, já sabem, bons motivos para continuarem aqui ligadinhos no Portugal à Noite, porque depois iremos ter a nossa Mimi, diretamente de Toulouse, ela que nos irá então entreter por mais duas horinhas de emissões. Mas até lá, She Lives Inside My Dream, exatamente, ela mora dentro dos meus sonhos.

E foi assim então este lindo tema, She Lives Inside My Dreams. De seguida, mais uma participação do nosso amigo ou amiga Chaplin. Antes dela partir, pediu-me então para passar este tema de Il Volo, com a participação de Paula Fernandes, Grande Amore.

E foi assim então, um grande amor e ele volou com Paula Fernandes da parte do nosso amigo Chaplin, ele que se juntou no, de novo aqui na nossa companhia. Bora lá, estate italiana para todos vocês, muito, muito obrigado por estarem aí desse lado, ou seja, 28 minutos então... Não, 18 minutos então me separam do término da minha missão. Depois iremos ficar na companhia da nossa locutora Mimi. Mas até lá, estate italiana.

Ciao, amore mio, ancora ti ridivedo. Ti ridivedo do sabato, è isso mesmo. É no sábado, então irei estar aqui com vocês. Não será a última emissão desta semana, mas sim sábado. Irei estar com vocês a fazer a abertura das emissões aqui da Portugal Online com 3 horinhas, das 8 às 11 da manhã ou das 9 às ao meio-dia. Tchau, amor é meu, e agora, amore, quase a terminar a minha emissão, depois iremos ficar, sim, com a locutora Mimi, mas até lá. Amore, DJ Otzi, Jacinto, aquele abraço. Um grande beijinho vai para o outro lado do Atlântico, gatinha. Beijinho para você, gatinha. Também quem se juntou a nós foi o Kevin, aquele abraço, Kevin.

Foi assim, então, amor, é DJ Otzi. E é isso mesmo, agora um beijinho vai para a nossa Paula Cerqueira, que acabou agora de trabalhar. Paulinha, vai com calma, faz atenção agora no regresso a casa, porque bem mereces o teu merecido repouso. Vem comigo até ao fim do mundo, bora lá então, é o último tema que eu vou passar. Vai então direitinha para a Mimi, com votos então de uma boa emissão, e claro está para todo o vasto auditório, mas em especial ali para a Paulinha Cerqueira, ela que vai então a conduzir. Paulinha, vai pela beirinha por causa dos automóveis, está bem? Vá lá, um beijinho, até já!

E assim, depois de termos ficado com este tema lindíssimo, Vem Comigo Até ao Fim do Mundo, que foi então para todo o vasto auditório, mas em especial para ali, para a viagem de regresso à casa da nossa Paula Cerqueira, que se juntou a nós, foi a nossa vossa reverência, Sónia. Olá, boa noite. E é assim, vou-vos deixar na companhia de nossa Mimi, ela que já está aqui preparadinha para vos entreter então para mais 2 horas de bons temas musicais, como ela o sabe tão bem fazer. Da minha parte, resta-me desejar-vos então o resto de uma boa noite na companhia da Mimi, resto também de uma boa semana. Marcamos encontro no sábado de manhã, como eu já referi, das 8 às 11 da manhã de Portugal Continental, 9, meio-dia, aqui da Europa Central, onde eu me encontro. Por isso, já sabem, podem trazer o cafezinho, mas para o final, aquele aperitivo, para mim, pode ser o Fabais com cerveja. Depois de seguir, como é a Nandita, ela gosta mais de martini, com uma rodelinha, uma casquinha de limão e uma pedrinha de gelo. Acertei, Nandita, por isso mesmo. Muito obrigada, uma boa noite então a todos vocês. Marcamos encontro no sábado de manhã. Da minha parte, resta-me então despedir mais uma vez de todos vocês. Beijinhos e abraços. Cada um recebe o que quiser. Se quiserem, os dois ficam mais aconchegadinhos. Mimi, da minha parte, boa emissão. Fui. Até sábado.

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4: Boa noite!

Olá, olá, muito boa noite a todos. Eu sou a locutora Mimi, diretamente aqui dos comandos de Toulouse, para vos fazer companhia nas 2 próximas horinhas. Antes de mais nada, quero já deixar ali os parabéns ali ao nosso Jarno pela sua belíssima exibição que ele nos proporcionou há minutinhos atrás. Então, um beijinho para ti e parabéns pela tua emissão. Um beijinho também ali na Star, um beijinho da minha Nanducha, um beijinho também ali na Bina, um beijinho mais uma vez no Jorno, um beijinho no Ironside, também um beijinho para a Lula, um beijinho ali no Dara, um beijinho também para a Sony, um beijinho para o Prance, um beijinho também ali no Lucas 27, um beijinho para o Jacinto, beijinho também ali no Breno, também na Larissa e também um beijinho no Atinha. Beijinho também para todos aqueles que estão do ladinho de fora e que se vão juntando. Hoje vai ser mistura. Vou passar um pouquinho de tudo, é verdade. Ontem foram aqueles temas portugueses que muita gente me veio dizer que há muito tempo que não ouvia, temas de baú que até andaram a tossir. É verdade. Então, olha, Jorge, o primeiro tema é todinho teu. Este chama-se Will Smith com Daydream.

Will Smith on Daydream foi o tema que estiveram na escuta e vamos continuando com mais música. Já sabe que pode deixar o seu pedido musical através do meu privado ou também através das minhas redes sociais, elas estão abertinhas e pode também deixar ali nas páginas da rádio. Serão também bem-vindas os vossos pedidos ou dedicatórias. A música essa vai continuando com Marina Kaye com este Freeze Your Heart.

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Run and Broken foi tema que estiveram na escuta. Também dar as boas-vindas a quem se juntou mais ali na salinha de chat. Um beijinho para o Trovão 2026, também para a Bela. Um beijinho também ali no Pandinho, David NN. Também um beijinho no Deus Grego e um beijinho também para todos aqueles que se vão juntando do ladinho de fora. Pois é, daqui a pouquinho já vou começar a passar as vossas dedicatórias e pedidos, mas para já vão ficar com este tema de Zaul com MC Solar, com este Como Caroline.

Zao com Caroline MC Solar foi o tema que estiveram na escuta. Um beijinho também ali no locutor Guedes que se juntou aqui nessa linha de chat. E um beijinho também ali no quem se juntou também do ladinho de fora. Um beijinho no Arthur Leal, também no Jaime Lopes, no Nuno Dias. Um beijinho na Sochana Cristos. Um beijinho, deixem-me cá ver mais quem. Na Irene Carvalho, a nossa locutora a estar. Um beijinho também na Fernanda da Cruz, pois ela também que deixou aqui uma mensagenzinha. Um beijinho também no Nando Miguel. E um beijinho para todos aqueles que se vão juntando. Então, bora lá ficar com a primeira dedicatória, ela que vem da parte da Fernanda da Cruz. Ela que diz assim: linda, você pode passar uma música para você e para vocês todos da Rádio Auditória, seus gostos. Por favor, obrigada, beijinhos. Um beijinho para si. Eu escolhi este tema de João Paulo Rodrigues com este Sempre Tu.

João Paulo Rodrigues, sempre tu, foi este tema que eu deixei ali em dedicatória da parte da Fernanda de Jesus. E vamos ao próximo pedido musical, ele que veio através do meu WhatsApp e que vem da parte do David NN. Pois é, um beijinho para ti, David, ele que pediu Peruca, beijo, para dedicar para mim com um beijinho e uma boa emoção.

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Peruca, beijo, foi este tema que veio ali da parte do David para mim. Então, para retribuir o teu pedido musical, eu vou deixar este tema tudinho para ti, Diogo Pissarra e Bispo, com este Monarquia. Um beijinho e obrigada pelo teu pedido musical.

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Diogo Pissarra e Bispo Monarquia foi estima da minha parte em Lia em retribuição ao pedido musical do David N.N. E vamos a mais uma dedicatória que vem ali também através do meu messenger e que vem da parte do Diogo Alex. Diogo Alex, que também se encontra na escuta pela primeira vez, então um beijinho para ti. E ele que pede para eu passar um tema à minha escolha da Áurea. Então eu escolhi este tema de Busy For Me, espero que gostes, um beijinho e obrigada por estares aqui na minha sintonia.

Áurea, Buzzy, For Me foi este tema de dedicatória ali da parte do Diogo Alex, que também se encontra na escuta. Um beijinho para ti e vamos ao próximo pedido musical que vem ali da parte do meu privado e que vem da parte do Prince. O Prince que diz assim: boa noite Mimi, boa emissão, quando puderes passa este tema para ti, com um beijinho e votos de uma boa emissão. Um beijinho também para ti, ele que pediu Toto com Rosana. E um beijo de seguida, depois virei retribuir um temazinho também para ti.

Doutor Rosana, foi este tema que estiveram na escuta, que veio ali da parte do Prince para dedicar para mim. Um beijinho ali na Mari, que se juntou também aqui na salinha de chat, e um beijinho também para todos aqueles que se vão juntando do ladinho de fora. O próximo tema vai para ti, Prince, com um agradecimento, Ladies of Soul, com este Purple Rain. Um beijinho e obrigada pelo teu pedido musical.

0: Ladies of Soul, com este belíssimo tema de Purple Rain, um cover do Prince, é verdade, mas não é o Prince que está ali nessa linha chat, não. Esse aí, que eu acho que ele a cantar, é melhor fecharem as janelas, não é? Em um dia, quem sabe, a gente não o possa ouvir, e se realmente ele tem uma vozinha parecida ao do Prince. Então vamos ao próximo pedido musical que vem ali do meu messenger, e este pedido musical tem uma vozinha que eu vou vos dizer. Então, bora lá escutar aqui o que tem para dizer a minha soninha. Belo!
1: Alô, minha mimocas, boa noite, uma boa emissão. Isto que se está a ouvir de fundo é aqui o Reguila, que hoje ainda não parou 5 segundos. Só para variar. Mas pronto, vai então aqui a minha participação com uma beijoca da minha parte e uma boa emissão. E resto de uma boa noite para todos os que te escutam. Beijinhos, beijinhos.
0: Um beijinho para ti. Então ela que pediu Eurodia com este All in Sixteen com Candles. Um beijinho para ti. Bora lá ficar com este tema que depois, de seguidinha, virei também retribuir um temazinho para ti. E já agora, um beijinho também para esse pecorruxinho, que é a coisinha tão fofinha, que até dá vontade de arrebentar essas bochechinhas de tão fofinho que ele é. Então bora lá ficar com este tema e de seguida virei mais um para ti.

Eurosia Only 16 Candles foi o tema que veio ali da parte da minha Soninha. Então, para retribuir o teu pedido musical, eu escolhi este tema de Imaginex Musical com Kamin para ti, com um beijinho e um obrigada pelo teu pedido musical.

Imagine Act Music Roll de Kamin foi o tema que estiveram na escuta. Este tema que foi da minha parte em retribuição ali para a minha Soninha. E vamos à próxima dedicatória, desta vez que vem ali do meu messenger e que vem da minha colega locutora Anita. A Anita que diz assim: Kiduxa, queria te dar o bom regresso à nossa RPO, e assim quando for possível mete aí um som para o meu amor, o Beto, à tua escolha, com beijos. Então eu escolhi este tema de 7ALL3M, O Meu Lugar. Espero que gostem, um beijinho para os dois e bora lá ficar com este tema.

Mensagem de um idoso. 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Sabes? 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Enérgico, alegre e feliz. 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Já amei. 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Tal e qual como tu. Construí o meu lar. Tive os meus filhos. Vivi para eles. 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Dei-lhes tudo. 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Por isso, estou aqui. Às vezes estou só. Olho para trás e recordo. Onde estão todos? Os familiares, os amigos, os filhos. Não me deixem só. Preciso tanto de vocês. 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

E depois de ficarem com esta belíssima mensagem, vamos continuando com mais música. E vem o próximo pedido musical ali da parte do meu privado e que vem da parte do locutor Guedes. Ele que diz assim: Olá para todos da minha parte, locutor Guedes, o romântico. O tema que ele me pediu foi: Você lutaria por quem ama ou deixaria ir? Pois é, então bora lá escutar aqui o tema da parte do locutor Guedes e de seguida também virei retribuir um tema para ti.

Você lutaria por quem ama ou deixaria ir? Foi o tema que estiveram na escuta. Ele que veio ali da parte do locutor Guedes. Então, para retribuir o teu pedido musical, eu escolhi este tema de Alex.

0: Alexander Spurt Temporary foi o tema que estiveram na escuta. Ele que foi da minha parte em retribuição pelo pedido musical ali do Locutor Guedes. Próximo, eu acho que é dedicatória porque eu ainda não ouvi, porque é uma dedicatória em vocal e que vem dali do nosso grande ouvinte, o Beto Mendonça. Então, olá Beto!
1: Olá, olá, muito boa noite. Boa noite, Mimi. Tenho uma feliz e abençoada noite de quarta-feira com votos de uma boa missão. E assim também quero aqui agradecer ao nosso amigo locutor António Jorna pela linda missão. Meu muito obrigado, um grande abraço. E assim, Mimi, como for possível, uma músicazinha ao teu gosto para dedicar o meu amor à Anitta. Um grande beijinho para ela e também um grande beijinho para ti. Com intenção de uma boa missão e fui na escuta. Obrigado, beijinhos.
0: Um beijinho para ti, uma vez mais, um beijinho ali para a Anitta. E olha, eu escolhi este tema dos Kalema com Cataleia, com Tudo por Amor. Então, um beijinho para os dois e bora lá ficar com este tema.

depois ficarem com este tema da parte do... Deixem-me cá ver que eu já me perdi, pois é, não quero estar aqui a dizer as neiras, do Beto Mendonça para a sua Xerri, a sua Anitta. Um beijinho para os dois. Vamos ficar com um tema, porque depois a seguir vem mais pedidos e dedicatórias. Então, em seguida, vamos ficar com este tema que é da autoria do Paulo Fernandes. Então, bora lá escutar este tema que se chama Crois encore en l'amour. Então, bora lá ficar com este tema.

0: Belíssimo tema, Conquer l'Amour, este tema que, pelos vistos, foi ali feito para a minha Nanduxa e que está qualquer coisa de excepcional. Então, vamos ficar com mais uma dedicatória. Pois é, ainda me esqueci de dizer que esta música é da autoria do Paulo Fernandes. Então, agora sim, vamos à próxima dedicatória que vem ali da parte da Anitta. E a Anitta diz que o próximo tema é para mim. Então, um beijinho, e eu escolhi este tema porque eu adoro este grupo, o GNTK, com este Já Me Vi Mudar. É o tema que deixo, e um beijinho, obrigada a ti pela tua dedicatória.
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Gente capa, já me vi mudar. Foi este tema que estiveram na escuta, que veio ali de dedicatória da parte da minha colega Anitta. E vamos a mais uma dedicatória que vem da parte do Filipe. O Filipe que também se encontra na escuta, um beijinho para ti. E ele que pede para passar um som à minha escolha, para mim e também para ele. Então eu escolhi este tema de Katy Perry com este Rise. Um beijinho e obrigada pela tua dedicação.

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of the playlist teams de Burna Boy e Eliana com We Pray, foi o tema que estiveram na escuta. Pois é, vão ficar com o último pedido musical, pois eu já não aceito mais pedidos musicais, eu peço desculpa, mas eu estou quase na minha retinha final. Então o próximo tema vem, deixem-me cá ver, da parte... Deixem-me abrir que isto fechou. Vem da parte do Paulo Fernandes. Ele que diz assim: olá, gostava de dedicar a ti, se for possível, Endless Beach, da parte dele. É uma autoria também dele, para dedicar para mim. Então um beijinho para ti e obrigada pelo teu pedido musical.

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1: Unless Beat, este tema que por acaso gostei imenso. Obrigada, Paulo Fernandes. Muito obrigadinha. Então, olha, este próximo tema vai para ti como agradecimento e também para todos aqueles da salinha de chat que estiveram aqui ao longo destas 2 horas, também para aqueles que já saíram e para aqueles que estão do ladinho de fora, que são imensos. Um grande, grande beijinho a vocês e obrigada por terem estado aqui na minha sintonia. En pokora, mille fois, é o tema que vos deixo com um beijinho e obrigada.

Rihanna, Russian Roulette foi o tema que estiveram na escuta, e também com Stellar Kid de Paradis e M. Pokora Mille Fois. Pois é, estou na minha retinha final. Espero que tenham gostado destas duas horinhas aqui na vossa sintonia. Eu voltarei no próximo domingo a partir das 21 horas de Portugal, 22 de França, com mais um Best Of. Um beijinho para todos aqueles que estiveram ali na salinha de chat, e também para todos aqueles do ladinho de fora. Um beijinho para todos e o resto de uma boa semana e o início de um bom fim de semana. E como já disse, nós marquemos encontro aqui no próximo domingo, se não voltar antes. É verdade, porque às vezes acontecem assim pequeninas surpresas e quando menos esperam, lá estamos um de nós, dos locutores. Então, bora lá ficar com o meu último tema de saída. Vai ser uma versão em versão rock dos On Republic com este Apologize. Beijinho a todos, tchau, tchau, fiquem bem e eu fui que fui.

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